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4: 9:16.

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8: 9:33.
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5: 9:50.

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1: Here we go. Olá! E aí, tudo bem? Tô na área, tô chegando, eu sou o Luiz Fernando e tá começando Gás Total! Daquele gás, o volume pra ouvir muita música eletrônica a partir de agora. Primeiro set começa com I'm Not Drunk. É, eu também não tô bêbado. Eu sou

0: Armin Van Buuren com Euphoria, encerrando o primeiro set aqui do Gás. Você ouviu também Paolo Ortelli com Furelis, Calvin Harris, Blessings, Alice DJ vs James Hype, Better Off Alone. E a primeira, I'm Not Drunk, do Benny Benassi. Já já tem mais Gás Total por aqui, fechou?
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5: 10:28.
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7: Gás total de volta pra você. Segundo set começa com Robbie Rosen versus Coffee Chop. Bring it home.

0: Sons and Catrix, Everybody's House. Encerrando o set número 2 aqui do Gás. Você ouviu também Pitbull e Lady Gaga com Friday Escape, Dimitri Vegas com Two Times, Alan Walker, Better Off, Didi D'Agostino, Unreleased, e a primeira, Bring It Home, Robbie Rosen vs Coffee Chop. Boa, hein? E já já tem mais Gás por aqui, tá?
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5: 10:49.
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5: Gás Total de volta, 7 número 3, começa com Seesaw.

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0: Essa é Dua Lipa, Love Again. Encerrando o set número 3 aqui do Gás, você ouviu também a Lock com Don't Say Goodbye, Cat Dealers, Pump It, Robin Schulz e Cigala com AM to PM, Model que Miss Dior e a primeira Cicel com Hallucination. E já já tem mais Gás Total, sem alucinação por aqui.
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0: Onze.
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0: Gás Total de volta, set número 4, som de Basca, Poison.

0: Viva com Runaway, encerrando o set número 4 aqui do Gás. Você ouviu também Mites, Symptoms, Dinoro, In My Mind, Serial com Still Into You e a primeira Poison do Basca. E já já tem mais Gás por aqui.
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0: 11:31.
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0: Gás Total de volta, set número 5. Som de Talk Black. Burn Rubber é a primeira.
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0: On Me. Encerrando o set número 5 aqui do Gás, você ouviu também Cypress Hill, Inside the Brain, Cadillacs com Pump It, Britney Spears e sua versão para Toxic, 50 Cent, P.M.P. E a música que abriu esse set número 5 foi Burn Rubber de Torque Black. E já já tem mais Gás Total, porque não acabou ainda não, tá? Rápida pausa.
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9: 11:55.

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1: Oi, amigos ouvintes, queridos amigos apaixonados. Está começando mais uma edição do Loveline, aquele programa que toca direto no seu coração. Eu sou a Aline Mota e hoje vamos embarcar juntos em uma viagem de muitas declarações, reflexões e amor, né? Então prepare a sua mensagem e envie para o nosso WhatsApp. Participe também das nossas redes sociais, porque aqui o amor é protagonista. Vamos então começar mais uma participação e avisa para todo mundo, a Aline Mota já está no ar.
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6: Meia-noite 18.
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8: Já estou de volta com você. Quem está participando com a gente é a Gabriela, do Paraná. Ela mandou aquela mensagem cheia de amor que diz o seguinte: quero dizer ao Henrique que ele é a minha luz, minha inspiração diária. Obrigada por ser tudo isso pra mim. Ai, que lindo, Gabi. Continue assim, mandando mensagens, que a gente compartilha o seu amor aqui dentro da nossa programação romântica.
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8: Meia-noite e 45.
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10: É isso, já estou de volta e agora é a hora daquela mensagem especial. Porque o amor, gente, é o maior presente que podemos oferecer e receber. Ele se mostra nos gestos mais simples e na vontade de fazer o outro feliz. Amar é cuidar, compreender e, acima de tudo, acreditar. Que tal você expressar esse sentimento hoje? Então fique à vontade, porque aqui a música não para.
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8: 1:04.
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10: É isso, chegou a nossa hora, a hora do ouvinte. Quem manda o recado é o Thiago, de Belém, Pará. Quero dedicar essa música ao meu amor, Letícia, que cada dia que eu estou ao seu lado é um sonho realizado. Eita! Obrigada, Thiago, por participar com a gente e compartilhar essa emoção aqui no nosso programa. Continue também participando, assim como o Thiago, porque o amor merece ser celebrado.
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5: 1:29.
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7: É isso, de volta com você. E o cérebro associa afeto a experiências positivas vividas juntos. Por isso, risadas, viagens, conversas profundas marcam tanto, né? O amor se constrói na rotina do dia a dia, na constância dos gestos, na cumplicidade que nasce quando existe a presença verdadeira do outro. Espero que você esteja fazendo isso. Vamos com mais. A próxima música está indo para o Juarez, que está ligadinho com a gente.
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0: 1h50.
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2: É isso, o amor é aquele lugar onde a gente se sente seguro, sabendo que existe alguém que escolhe ficar todos os dias porque nós somos especiais. Não é porque você tem dinheiro para sustentar, que você tem carro, nada disso. É que você tem respeito, tem amor, crescendo juntos, aprendendo com outro, amar é exagerar no elogio e enxergar a beleza na imperfeição. E quando é verdadeiro, transforma uma vida. Só você pode conquistar isso. Vamos com mais na programação.
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3: 2:10.
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6: É isso que você gosta de ouvir? Toca aqui. E se você ama alguém, não perde tempo. Diga, demonstre e viva esse amor, porque cada segundo vale a pena quando se ama de verdade. É o Paulo, tá dedicando a próxima música para a noiva Rafaela, dizendo: você é o amor da minha vida. É isso, lindo casal. Vamos com mais aqui na programação.
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0: 12:39.
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2: De volta sempre, o amor é a única força que pode transformar vidas e fazer com que cada dia seja essencial. Ama intensamente com a gente, tá bom? Participando aqui pelo nosso WhatsApp, tá o Gustavo mandando pra Rafaela dizendo: amor, eu te amo tanto, obrigada por você me fazer feliz. Aline, por favor, toque uma canção que traga boas lembranças e desperte sentimentos. Claro, meu querido, toco sim, pode deixar. A próxima música tá indo dedicada a vocês e a todos os ouvintes. Vamos então com mais músicas na programação.
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4: 3 e 5.
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4: 3 e 8.
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10: Walking Immense, abrindo nosso segundo bloco.

0: Tá aí, você ouviu Léo Jaime e Márcia Anitta antes, Garoto Errado, com Manu Gavassi, Negra Li, Por Você.
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0: Terceiro bloco da nossa Máquina do Tempo. Essa sequência está demais. Quem lembra dessa?

0: Leite, com a canção que foi tema da novela Vereda Tropical. Antes teve Cássia Eller, De Volta Pra Casa, e Newton Guedes, Mulheres, música que foi tema da novela Guerra dos Sexos.
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7: 3:41.
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0: Ednardo Terral abrindo o nosso quarto bloco.

0: Tá aí, você ouviu o Chico Sainz na Nação Zumbi, Maracatu Atômico. A gente volta já já.
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8: 3:59.
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0: Milton César, A Namorada que Sonhei, abrindo nosso quinto bloco.

0: Preta Gil, Sinais de Fogo, antes Caetano Veloso, debaixo dos caracóis dos seus cabelos. Marisa Monte, Não É Proibido.
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4: 4:16.
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6: Sexto bloco tem Volte Para Mim.

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8: 4:33.
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0: Eric Clapton, Tears in Heaven, lindíssima essa, abrindo o nosso sétimo bloco.

0: Você ouviu o Constante Craving, antes é Ramalho, entre a serpente e a estrela. E Laís, eu só queria te amar. Fique ligado. Daqui a pouco tem mais.
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3: Quatro e cinquenta e dois.
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5: Último bloco da nossa Máquina do Tempo, Bonnie Tyler, Total Eclipse of the Heart.

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2: Bom dia, meu irmão, bom dia, minha irmã. Que coisa boa, iniciando um novo dia. Rezemos. Rainha do céu, alegrai-vos, aleluia, porque aquele que merecestes trazer em vosso ventre, aleluia, ressuscitou como disse, aleluia, rogai a Deus por nós, aleluia, alegrai-vos e exultai, ó Virgem Maria, aleluia, porque o Senhor ressuscitou verdadeiramente, aleluia. Ave Maria, cheia de graça, o Senhor é convosco. Bendita sois vós entre as mulheres, bendito é o fruto do vosso ventre, Jesus. Santa Maria, Mãe de Deus, rogai por nós, pecadores, agora e na hora de nossa morte. Amém. Oremos, ó Deus, que vos dignastes alegrar o mundo com a ressurreição do vosso Filho, nosso Senhor Jesus Cristo. Concedei-nos, vos suplicamos, a graça de alcançarmos, pela proteção da Virgem Maria, sua Mãe, a glória da vida eterna, pelo mesmo Cristo, nosso Senhor. Amém. O Senhor esteja convosco, Ele está no meio de nós. Por intercessão de São José, o nosso padroeiro, que Deus então nos conceda a saúde, a alegria e a paz. Em nome do Pai, do Filho e do Espírito Santo. Amém. Um ótimo dia para você, meu irmão. Um ótimo dia para você, minha irmã.
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Gente, amiga, gente bonita, saudações radiofônicas, amigo ouvinte ligado aqui nas ondas do programa Onde Que Os Trovadores. Estamos chegando por cá e, claro, estamos ao vivo aí para toda Barbacena em 1230M da Correio da Serra, ao vivo por Desterro do Melo pelas ondas da 91,5 Rádio Câmara FM. Estamos ao vivo também para toda Ressaquinha região pelos 98,7 da Libertas FM em Ressaquinha. Gente amiga, gente bonita, eu quero falar para você que a partir de agora até as 11 da manhã estamos juntos, chegando, claro, levando o que tem de melhor da música sertaneja. Daqui a pouquinho tem o Rosan, a pergunta do dia, isso mesmo, e muito mais pra você. E aqui comunicando, você já sabe, né? O seu amigo Ítalo Costa. E pra iniciar com a minha participação, o nosso programa, que já estava no ar, eu estou chegando agora e vou trazer, claro, pra mim chegar no ar, eu tenho que tomar aquele banho de arruda, meu filho.

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1: 7:11, você está na Correio, no programa
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1: É claro, e você ligando a partir de agora, telefone liberado assim, ó.
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1: Justamente esse é o 3332-1517. Já atendi aqui, né? Eu quero mandar um grande abraço pro meu amigo Neomar, oferecendo aí pra Dino São Vitor, todos da rádio. Ele pediu as três namoradas. Ele é bom, hein? Pediu as três mesmo uma vez, hein? Ô, Neomalha, já eu mando pra você. Do lado de cá no WhatsApp da Correio, anota aí o 3332-1517. Esse é o nosso WhatsApp. Ela, quem pedindo música aqui do Zezé e Luciano, Indiferença, é a minha amiga Roseni lá do Bairro Nova Suíça, oferecendo aí para a Divina do Sítio Capelinha e seus filhos e netos aí, muito bem. Tá anotado aqui sua dezena e centena. E a partir de agora vamos atendendo ao vivo aqui no 3332-1517. Alô!
4: Alô, Luiz!
1: Ô, seu Oliveira, bom dia!
4: Bom dia!
1: E aí, pra quem nós vamos mandar música?
4: É pra todos nossos amigos.
1: E qual que vai ser a música?
4: A música do Gini Geno, Cabelo Louro.
1: Cabelo Louro? Boa pedida.
4: Gini Geno.
1: Pode deixar que eu vou...

0: 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Vida Card. 7 horas, 14 minutos, vamos mais uma? Vamos mais uma? Alô?
1: Alô?
0: Bom dia, quem fala?
1: Bom dia, Sebastião da Rocinha.
0: Ô, Sebastião, pra quem nós vamos mandar música?
1: O maior pro Jorginho, pra ir morar de Santa Luzia.
0: E qual vai ser a música?
1: Globo Nesperto, com Sérgio Reis.
0: Beleza, e vai deixar dezena, centena?
1: 15.
0: 420. Tá anotado aqui, já eu mando sua música aí, tá joia?
1: Já.
0: Um abraço aí, valeu, tchauzinho, até mais. Muito bem, manda um grande abraço à minha querida simpática comunidade do bairro Montemar ali, né? Nós, a nossa comunidade do bairro Montemar, nós somos vários loteamentos, né? Temos loteamento Elcisa, o Retiro das Rosas, loteamento São Vicente, também o loteamento aí, o Savassi, né? Residencial Savassi também, Residencial Campo Belo também, grande abraço a toda a turma. Alô, quero mandar um abraço, falar lá no Savassi, minha amiga Marilene Campos, né, lá no alto da Torre do Monte Mário. Grande abraço. E vamos atender mais? Deixa eu atender aqui. Alô?
2: Alô, bom dia, meu querido amigo Ítalo Costa. Tudo bom com você?
0: Ô, Celina, tá tudo bom demais da conta, senhor?
2: Então tá bom demais da conta.
0: E aí, pra quem nós vamos mandar música?
2: Quero mandar um abração pra minha mãe Rita, meu pai Oliveira, todos meus irmãos do Pato Carmo, pro meus filhos, a Karine e o Gustavo, pro meu maridão Carlos e pros meus amigos do coração. Quero mandar um abração pra Ritinha da Ponte do Cosme, pra Dona Dina de São Pedro, pra Maria Antônia e a Mônica e Antônio Carlos, pra Maria aqui da Costa, pra Aparecida de Palmeiras, um abração pra Banda do Capão da Seca, pra Conceição aqui da Costa, Senhor e Materno da Ipanema, pra Divina do Sítio Capelinha, um abração pro Bilu de Santa Lucia, pra Dona Maria Raminda, pra Jurema aqui da Costa, pra Dona Bebeite, pra Alice Leonardo lá em Primeiro Gosto, pra Dona Maria das Graças, pra Dona Marilene Campos, pro Wilson Lasno, pra Sandrinho Carimbo, pra Dona Maria Geralda, um abração pra Dona Neida, pra Lúcia do Santo Antônio, pro Jota Luiz e a Dona Vera, pro Luiz e a esposa de Eliane Bartolini, pra Nali, pra Sheila aqui em Saporte, pro Davi, pro Grupo Costa, pro de Oliveira, pro Rosão e família, pra você e família e pra todos os ouvintes.
0: E a dezena continua, 63?
2: Ai, com certeza.
0: E a música qual é?
2: Diga Que Ainda Me Ama, com Rick Remy.
0: Ok. E
2: com a saudade do Rick.
0: É, muito bem. E agora, vamos lá. E a centena?
2: É. A centena vai ser 732.
0: 732. Está anotado aqui, tá joia? Daqui a pouco eu mando sua música.
2: Tá, joia. Um abração. Fica com Deus.
0: Com Deus também. Tchau, tchau.
2: Amém. Tchau, tchau.
0: Muito bem. A hora certinha agora são. É 7h17 agora ou. É 7h17?
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0: Quero aproveitar aqui e mandar um grande abraço a toda a turma que se liga com a gente nas ondas aqui do programa Onde Cantam os Trovadores. Quero mandar um abraço aí à turma aí de Desterro do Belo, tá nos ouvindo aí pela 91,5 Rádio Câmara FM. Quero aproveitar e mandar um grande abraço à turma de Alto Rio Doce. Manda um abraço meu amigo Márcio Quiaba, toda a equipe aí do SAMU Alto Rio Doce, grande abraço. Um abraço aí aos amigos também que estão ligadinhos aí em Cipotânia, né? Obrigado pelo carinho da audiência. Pessoal aí também ligadinho lá no Amorins. Também o pessoal de Vitorinos, né? Um abraço. Pessoal de Senhora dos Remédios também. Grande abraço, bom dia. A turma aí que tá ligado com a gente. Quero mandar um abraço também à galera de Ressaquinha, também tá ligadinho com a gente. Obrigado pelo carinho da audiência. Todos os domingos a turma aí acompanhando o nosso programa Onde Canta os Trovadores. Aproveitando também, mandar um abraço aos meus amigos aí de Alfredo Vasconcelos, né? A toda a turma aí ligadinho, obrigado pelo carinho da audiência. E

E a gente continua aqui seguindo com o melhor da música sertaneja para você, né, no programa Onde Canta os Trovadores. E agora eu atendo a Roseni, lá do bairro Nova Suíça, que pediu essa linda canção, na voz de Zezé de Camargo e Luciano, A Indiferença, 7:18. Bom dia!

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18: Estamos de volta agora, 7 horas mais 36 minutos, e o telefone é esse aí, ó.
19: 3332, alô, 1517.
18: Esse é o telefone da sua participação, 3332-1517. Eu atendo assim, alô? Muito bem, tá liberado de novo aqui o 3332-1517. Deixa eu mandar um abraço aqui rápido. Quero mandar um abraço aí do Jorginho, né? Para o Bilu, para o Nelinho, dona da Silene, para a dona Célia, para o Tiãozinho, né? Todos amigos aí. Pediu uma música bonita com Gilberto Lemos, vai sair daqui a pouquinho. E o seu Antônio Ferreira também, vou mandar para ele essa aí também. Ô, Celina... A música da Celina também já tá aí, ó. Procura ela pra nós aí. É do Rick do Renner. Diga que ainda me ama. Música bonita essa, hein? Na voz do inesquecível Rick. E você também pode mandar a sua mensagem aí, o seu zap zap aqui no 3332-1517. Meu amigo Belmiro, fala comigo. Ele me pediu o Mourão da Porteira. Acha pra nós aí o Mourão. Esse mesmo, o Mourão da Porteira. Quero aproveitar aqui e mandar um grande abraço aqui. Falar nisso, falar em Mourão, foi até bom lembrar. Mandar um grande abraço aí pro meu amigo Mourãozada. Alô, Mourãozada, grande abraço aí, a turma aí. Esse aqui, o Mourão, lá no Risca Faca, né? Mandar um abraço aí também pra Dona Terezinha, lá no Risca Faca. Grande abraço. Dona Terezinha, o Nilson, bom dia. A turma aí, agradeço pelo carinho da audiência. Meu grande amigo Bilisca. Alô, Bilisquete, povo lindo. Grande abraço.
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18: Mandou um grande abraço também a turma que tá ligado comigo. Meu amigo Renato Carioca também, grande abraço. Vou atender mais um aqui. Alô.
19: Bom dia.
18: Bom dia, quem fala?
19: Zé Carlos.
18: Zé Carlos, e aí, Zé Carlos, pra que a gente vai mandar música?
19: Eu mando pra minha esposa, Simone, pro meu filho, Douglas.
18: E qual vai ser a música?
19: Filha.
18: Filha,
19: do Rick.
18: Beleza, mando sim. Vai deixar a dezena e a centena?
19: Não, não.
18: Então tá, beleza. Já eu mando a música aí, tá joia?
19: Tá ok.
18: Um abraço. Obrigado. Aí, bom dia.
19: Tchau, bom trabalho.
18: Obrigado. Tchau. 7h39, quero mandar um abraço aí à turma de Esterro do Melo, participando também com a gente pelo 3332-1517. Ô, gente boa, aproveita que vai sair o Rick aí, pode colocar a outra também, não tem problema não. Vai sair também aqui um pedido bonito e eu mando também filha também aqui. Providencia pra nós, hein? Já providenciou, você é bom mesmo, hein? A outra, hein? Ô, Belmiro, ele tá mandando aí um abraço pra todos nós aqui e todos os familiares aqui de Barbacena, a turma de Cipotânia. Grande abraço. E, claro, agora eu vou atender primeiro o pedido da Celina, que pediu. Diga que ainda me ama. 7h40, bom dia.

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0: É você ligando e participando no 3332.
3: 3332, amor, 1517.
0: É o 3332-1517. Deixa eu atender aqui. Alô? Caiu aí? Caiu aí, deixa eu liberar a linha de novo aqui. Agora foi, agora vai, hein? Alô?
4: Alô?
0: Rita, bom dia, tudo bem?
4: Bom dia, tudo bem com você?
0: Bom demais. E aí, pra quem nós vamos mandar a música, Rita?
4: Ah, vamos nós. Vou primeiro mandar aqui os abraços para a nossa tonelada de amigos aqui, né?
0: Ah, vamos lá,
4: mandar
0: vamos
4: um beijo para Maria Antônia, para Celina, para Terça Forte, a Dina de São Pedro, Parecida com o Novo, para Mônica, a banda do Campão da Cerca, a banda divina do Sítio da Capelinha. Um abraço para você, que eu te devendo uma visita, mas em breve eu chego aí. Para Dona Leleide de família, para Lúcia de Santo Antônio, Maria das Graças do Diniz, Maria Raimunda e todo o pessoal do nosso grupo, todos os membros do nosso grupo, um ponto, né? Vai para Valerinha do Dom Bosco, o Bilu, a Vilma da Lavinha, a Vilma da Água Santa, o Vicente com a Maria Helena, para o Bilu, para André, Helena, João, Lúcio, Mauro. Vai também para o Lasnu também, para o Domingo Silva, nosso amigo, para toda a equipe da Correio da Serra e para todos os ouvintes. Vai para o Luiz também, sua esposa Derliane também. Um forte abraço para todo mundo e para todos os ouvintes.
0: Beleza. E qual vai ser a música, Rita?
4: A música, coloca a gaivotinha para mim, que eu gosto no momento, que eu estou num aperto doido aqui. E o Rita, aí bota a gaivota aí para todo mundo aí, na voz dos três de Minas.
0: Vou mandar para você já já, tá já?
4: Então, um beijão para a Eder Chorga, para a Isa Garcia, que tem meus sobrinhos, meus amigos, Dias Fortes, enfim, essa região toda de Barbacena. Um meu abraço para todo mundo e para todos vocês.
0: Falou, com Deus aí, tchau, tchau. Muito bem, 7h58, para você ligado aqui nas ondas do programa de Cancelados. Caiu a ligação? Então, enquanto isso, deixa eu aproveitar aqui. Ah, deixa eu pedir o Jota ali. O Jota já agarrou ali a gaivota. Tava voando ali do lado de fora, ele foi lá buscar. E eu já tô estando aqui, já vai sair da sequência do programa. Quero mandar essa para Rosalina aqui no bairro Vilela, para Divina no Sítio Capelinha. Ah, os três de Minas vai também para nossa amiga Wanda no Capão da Cerca. Para nossa amiga lá da querida comunidade Quilombo, Denise do Quilombo, grande abraço. Ô, Aparecida Taioba, já vou mandar sua música depois da propaganda aí, tá bom? Mandar depois, passar a sacola, a gente traz a música, tá? Maria Antônia de Antônio Casagó, que vai ouvir Juliana oferecendo para Lúcia, para Divina, para Oneida, para Maria Raimunda, Maria das Graças, Maria Helena, também para Rita, para Dina, pra Celina, a todas as suas amigas aí, tá bom? E também pra Oneida também, né, que tá ligadinha com a gente. Oneida, grande abraço pra você. E a música vem chegando com o Serjão. Tá chegando, não é o Serjão Berranteiro, mas é o Serjão, é o Sérgio Reis, cantando Juliana. 8 horas na cidade de Barbacena. Bom dia.

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2: É agora, 8:12, né? É o programa Onde Cantam os Trovadores. Aguardando aí a tua ligação, a tua participação, porque a tua participação faz a diferença, né? Bom, agora atendendo aqui ao pedido musical dele, Nelinho do bairro Grogotó. Ele pediu com Lourenço e Lorival, Como Eu Chorei. Bom dia, meu amigo Nelinho aí no bairro Grogotó. É agora 8:13. Bom dia.

É agora 8:16, chegando aí Alex e Juan, né? É o pedido da Cida Taioba do bairro Santo Antônio. Ela pediu com Alex e Juan, Amor Além da Vida. Bom dia.

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1: Aí, Maria Antônia, na cidade de Antônio Carlos, os três de Minas, escuta minha canção. Bom dia.

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1: É agora 8h23. É o programa Onde Cantam os Trovadores. E agora eu tenho a honra, o prazer de estar anunciando o comandante da nave 1230, ele, o nosso querido amigo, grande comunicador, e eu cito que ele é o mais antigo comunicador aí de toda a região. Eu estou falando de Rosan. Bom dia a você, meu amigo.
2: Acho que não errou, não. Não.
1: É o mais antigo,
2: mais
1: né?
2: Acho que é o mais antigo. Mas um dos mais, se não for o mais.
1: Né? É. E é referência, né? Na arte de comunicação, aí, na arte de comunicar. É uma referência.
2: Tudo bem, Jota?
1: Tudo jóia, melhor agora com a sua chegada.
2: No início do programa de Canto Trovador, estamos aqui para dar sequência ao mesmo, né? E já atendi ouvinte aqui no programa e daqui a pouquinho nós vamos trazer mais música, né? 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
2: 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Qual a próxima música, Ítalo?
1: Não tem problema, não. Para mim é um prazer.
2: Não, mas parece.
1: Parece, né? Que honra para mim, né? Nossa senhora, que honra para mim parecer com um de vocês. Mas deixa eu te contar uma notícia aqui, pode?
2: Pode.
1: Eu só vou contar para você, não vou contar pro.
2: Não, tudo bem.
1: Pode contar?
2: Pode.
1: Adivinha quem casou essa semana?
2: Quem?
1: Tá usando aliancinha, tá igual o playboyzinho. O Ítalo Costa.
2: É mesmo?
1: É, ué.
2: Ah, então?
1: Ele tá usando aliança na hora que ele entrar aqui dentro do estúdio. Ele tá lá no 93, lá dando aquela assistência lá, o Gabriel, né?
2: Isso.
1: Então ele tá com aquela aliança bonita que me deu até inveja no dedo, que eu vou comprar uma pra mim também. É. Pra mim e pra Dona Vera. Mas uma aliança que ele tá até andando torto, de tão pesado que é. Deve ser ouro 25, 30, né?
2: Mas é
1: quilates.
2: Fácil. Se partir no meio, entendeu? Dá duas, aí uma de um lado, outra do outro.
1: Aí controla o peso, né? Então tá bom.
2: O Jota, a música que vem agora é com Milionários é Rico?
1: Milionários é Rico.
2: Atendendo quem? O Renê?
1: O Renê, ele pediu aqui recordações com as irmãs Galvão, mas não é com as irmãs Galvão, né?
2: Então quer ver pra que recordações, né? Porque Milionários é Rico, eles cantam pra que
1: recordações. Por que recordações?
2: Ou por quê, né?
1: Então a gente vai rodar pro Renê aqui, Milionários é Rico, né, José Rico?
2: Por que recordações?
1: Vamos lá.

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1: É o programa onde canto os trovadores e a hora certa para você não perder a hora. São 8:29. Tá certo?
2: Tá certinho. Né?
1: E a próxima música, quem foi?
2: Nós vamos estar atendendo o Wilson Lasno, lá do bairro Caminho Novo, ele oferecendo aí para toda a sua família, também a Maria Antônia, a Rita de Ponte do Cosme, enfim, a todos os ouvintes.
1: Ele oferece para Maria Cristina, para Marcelinha, para Ana Michele, né?
2: Exatamente.
1: E qual a música que ele pediu?
2: Ele pediu aqui uma música com Gustavo Lima, Calcinha de Renda. E eu vou mandar para ele com a participação de Panda, né? E Gustavo Lima, Calcinha de Renda. Vamos ouvir? Você já ouviu essa música, Rosa?
1: Não. Como diz o ditado. Não, vamos lá, vamos.
2: É, o Wilson Lasno é um cara que é apaixonado, viu, Rosa?
1: Vamos lá.
2: Ele é apaixonado. Vamos ouvir.

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17: Já estamos de volta, né? É o programa Onde Cantam os Trovadores. A hora certa para você não perder a hora. Tá faltando 21 minutinhos.
1: Certinho, né? É certinho. Você passou, né, aqui de madrugada e corrigiu aqui?
17: Acertamos ponteiro. Qual é a próxima música?
1: A próxima música tá chegando aí, Os Três de Minas.
17: Ah, então é nós mesmo, né? Então daqui a pouquinho a gente vai...
1: Que é um pedido musical aí da Nelly, lá do bairro Santa Efigênia.
17: Alô, Nelly, você tá pedindo e mandando pra...
1: Pra Maria Helena, pra Lele, de Panina, pro Condé.
17: Nina Condé, né?
1: É isso aí.
17: E também, eu quero mandar, aproveitar essa música, eu quero mandar pro Vicente, lá da Capitinga. Alô, Vicente, vai pra você, viu? Eu quero mandar pra banda lá do Capão da Cerca, pra Maria Antônia, pra a Dina, pra Rita, lá de Pão do Cosme, né? Enfim, pra todos aqueles que estão, a Denise lá do Quilombo também, a Rosalina. E a música que vai sair é Com os Três de Minas, Rosana Rondinelli, Chandopoli. A música é Colcha de Retalhos, é isso mesmo?
1: Exatamente.
17: Então vamos lá, atendendo você, Nelly, Colcha de Retalhos.

0: agora 8 horas mais 43 minutinhos, né? É o programa Onde Cantam os Trovadores, né? E agora chegando aqui o pedido musical, né? Dela que pediu aqui. Vamos aguardando aqui um pouquinho que o Rosan, né, está atendendo o telefone ali. Vamos aguardando aqui a chegada do pedido musical aqui. A gente já vai deixando aqui, né? 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Rosan, diga pra mim, você atendeu quem, meu amigo?
1: Olha, aqui eu atendi a Ana do bairro Romã, atendi a Nelma do bairro Andaraí, atendi também a Mali, né? E todo...
0: E qual que é a próxima música? A música do Gaúcho eu não achei, não. Eu tô procurando lá fora. O vento já voou. Qual que é a próxima que
1: o
0: tem?
1: O vento, né? Já foi?
0: O vento já.
1: Já saiu a música?
0: Não saiu não. É que eu não achei.
1: Não, mas aí é fácil, né? Essa é fácil. Essa roda é fácil. Todo domingo roda aí o vento, né?
0: O vento. Enquanto você vai falando aí, então, eu vou procurando aqui o vento, porque às vezes o vento já passou, já soprou, né?
1: E esse programa acontece todos os domingos. 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
1: 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É o programa Onde Cantam os Trovadores. E vem mais música. Já achou o vento aí, ô
0: Jato? Ah, do vento tá voando aqui. Com Gaúcho?
1: É o Gaúcho, né?
0: Gaúcho. Então vai mais propaganda aí, vamos lá. Enquanto vai.
1: Não, então traz os 10 mandamentos do amor primeiro. Enquanto isso, o vento vai aparecer, né? Então vamos trazer aí os 10 mandamentos do amor. O Eduardo Costa, que canta essa música.
0: Eduardo Costa, então aguarda um minutinho aí.
1: Os 10 mandamentos do amor, nós vamos mandar pra Nelma, lá do bairro do Andaraí. Ela que pediu essa música, viu, Nelma? E vai pra você. E para todas as pessoas que vocês estão enviando aí, para todas as pessoas que estão ouvindo o programa Onde Canta os Trovadores, eu quero mandar também para Renata. A Renata gosta muito dessa música também. Então, vai para vocês aí a música com ele, o Eduardo Costa, cantando a música Os Dez Mandamentos do Amor.
0: Oh, essa música, e essa música é linda, viu?
1: Os Dez Mandamentos do Amor. Você sabe quais são os Dez Mandamentos do Amor?
0: Diz aí pra mim.
1: Não, tem o primeiro, tem o segundo, tem o terceiro.
0: Segundo, né? Deve ser é o primeiro mesmo ou é o segundo?
1: Não, o quarto que é o pior, né? Do quinto pra frente já fica mais fácil, né?
0: Já fica? Tá. Então já tá aqui na agulha.
1: Então tá, vamos lá. Eduardo Costa, Os Dez Mandamentos do Amor.

0: É o programa onde cantam os trovadores, a hora certa para você não perder a hora. Tá faltando 8, é isso mesmo?
1: 7 minutos para as 9.
0: É 7 para 9, né? Então tá. Eu quero a próxima música. Nós vamos atender.
1: Próxima é que segue, né?
0: Isso. Vamos atender a Ana lá do bairro Romã, que tá mandando essa música para Judite, para Edith, para Tita, para sua esposa, doutor Ernesto, para o seu filho Vinícius, para sua nora Musa Mara, para a série lá de Campo Lide, para todos aqueles que estão sintonizados em 1230M. Eu quero mandar também essa música para Rosimeira. Alô, Rosimeira, vai para você e toda a família, tá? Um abração aqui do programa e vou atender mais. E vou atender assim. Alô?
2: Alô?
0: Bom dia.
2: Bom dia.
0: Quem fala?
2: É a Dacilene.
0: Dacilene. Tudo bem, Dacilene?
2: Tudo bom, e você?
0: Bom. Nós vamos mandar música para quem?
2: Vou mandar pro Melinho, pro Neida, pra Wanda, pra Diniz, pra Nilceia, minha irmã.
0: E tá? qual é a música?
2: Eu queria falar, você entende?
0: Pode.
2: 23
0: e?
2: 314.
0: Tá, nota.
2: A música, se você puder rodar pra mim, A Força do Amor, com o Rick Renner.
0: Força do Amor?
2: É.
0: Com o Rick Renner, né?
2: É.
0: Força do Amor.
2: É. Aí eu mando pra vocês também.
0: Tudo bem.
2: Tá bom?
0: Falou, obrigado. Um abração
2: tchau.
0: Pra você.
2: Tchau.
0: Daqui a pouquinho vem a pergunta do dia, viu, Dacilene? Prepara aí.
2: Tá.
0: Então tá. Um abração.
2: Tá bom.
0: É o programa de Castrovadores. Nós vamos trazer então o Gaúcho, né?
1: Isso.
0: Ele vai cantar a música O Vento.
1: O Vento. Eu custei a catar o vento lá fora. Não, segui alguém aí.
0: O tempo hoje tá firme, tá parado, né?
1: Eu tava procurando aonde estava esse danado desse vento. Eu consegui localizar.
0: Pois é, mas só colocando uma letra na palavra vento, né? Fica um evento, né?
1: Evento.
0: Então, por isso você inventou aí, né?
1: Inventei, deu certo.
0: Deu certo,
1: né?
0: Então tá, vamos lá.
1: Você caiu nessa.
0: Você
1: fingiu que acreditou, né?
0: É claro, mas é a coisa mais fácil que tem, né? Vamos lá.

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0: Eduardo Batista e o Casamento Forçado. 9:06 aqui nas ondas do programa Onde Cantos Trovadores. Pra você ligado, o telefone é esse aí, ó.
1: 3332
0: Alô, justamente 3332-1517. Tem um WhatsApp também do programa que é o 999-435-439. Manda um grande abraço, meu amigo Edson Chita, também que já tá ligadinho com a gente. Obrigado pelo carinho da audiência. Minha amiga Rosalina do bairro Santa Cecília, daqui a pouquinho eu vou mandar a música pra você, tá joia? Eu quero aproveitar também. Mandar um grande abraço a Denise, lá do Quilombo. Alô, Denise, grande abraço. A Denise está aqui comigo.
2: Bom dia, Rosana, bom dia, de Costa. Bom dia, Jota Luiz. Eu quero mandar as músicas do programa hoje para meus sobrinhos. O Eduardo, que mora no Queité, em Barbacena. E a Cássia, que mora no Nova Suíça. Fiz aniversário ontem. Então, estou mandando um abraço para eles, para a Taninha, mas a dona Carminha na Toca do Lobo. Para toda a comunidade do Quilombo e para mim mesmo. E para vocês também. E minha dezena 09, a centena 145.
0: 09-145? Muito bem, muito bem. Tá anotado aqui. É, já vou passar aqui pro Rosan, tá bom? Um abraço aí. Vou atender aqui. Alô?
3: Alô, bom dia, Ítalo, como tá tudo?
0: Alô, Celina, o Tatu tá tudo bem?
3: Então tá bom demais da conta, ué.
0: E aí, pra quem nós vamos mandar aquele alô aí? Vamos lá.
3: Ah, pra todos os ouvintes, todo mundo que estiver ouvindo, todo mundo que manda pra mim. E agora... agradecer os abraços de todo mundo.
0: E agora é aquela vez, né, de deixar a dezena da Karina?
3: 51.
0: 50. E a sua agora, qual que vai ser?
3: 33.
0: Muito bem, tá anotado aqui. Tá joia?
3: Tá joia. Muito obrigada. Um abração no Rosano, Jota Luiz, pra todos vocês.
0: Deixa com nós. Um abraço pra você aí também. Alô.
3: Obrigada. Fica com Deus.
0: Tchau, tchau.
3: Tchau, tchau.
0: Muito bem, 9:09. Quero aproveitar aqui e mandar um grande abraço também. A minha amiga Ana, também o Luiz, a Ana, o Luiz. A turma lá em Ressaquinha tá ligadinho com a gente. Obrigado pelo carinho da audiência. Meu amigo Angelino, o Xericato aí da Casa de Carne União. Meu amigo Angelino, a toda a equipe aí, o nosso abraço, nosso bom dia. Obrigado pelo carinho da audiência, como sempre. E claro, vamos atendendo mais. Alô!
4: Bom dia, Ítalo.
0: Ô, Luiz, como é que tá as modas, meu irmão?
4: Graças ao bom Deus, estamos todo mundo aqui de cabeça.
0: E de joelho também?
4: Amém, joelho também.
0: Então tá bom demais. E aí, Rosan, aí o nosso amigo Luiz, aí, Rosan?
5: Luiz, tá bom, Luiz?
4: Fala comigo, Rosan.
5: Falo sim, não? É, ô, Luiz.
4: Oi.
5: Daqui a pouquinho, a pergunta, o patrocinador ainda não falou da pergunta.
4: Falou, não?
5: Se vai ser a mesma.
0: Pois é,
4: Rosan. Acertaram de domingo?
5: Não acertaram até agora, mas ela tá valendo ainda, viu, Luiz?
4: Valendo ainda.
5: Tá. E se você tiver alguma resposta, já pode passar pra nós aqui. Já falou pro Ita?
4: Já. Ah. Não, falei da domingo passado.
5: Ah, domingo não. Atrasado, não é. Domingo. Quer dizer que as que você falou já não tem efeito.
4: Ah, é, já não vale mais não.
5: Vale como você descartar elas, é agora.
4: É a pergunta mesmo? É.
5: A pergunta é tão fácil que até eu sei a resposta, né? É assim: tenho a cor da ilusão, tenho o perfume da flor. Tenho o cheiro do ciúme, mas tenho o gosto do amor. O que é?
4: É o cravo.
5: Cravo?
4: É.
5: Então vamos fazer o cravo. Falar em cravo, tem gente que tá encravada até hoje por causa do cravo, né?
4: Casou e cravou.
5: Pois é. E a dezena, Luiz?
4: Dezena vai ser 27.
5: E a centena?
4: 026.
5: 026. Tá anotado, tá bom?
4: Beleza, manda um abraço pra minha mãe Leni lá no bairro São Pedro, que ela tá na audiência lá.
5: Pode deixar que eu mando. Alô?
4: Um abraço a tia Celina, a Pacheiro, Dom Maria Geral.

0: Renner, A Força do Amor.
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2: É aqui, não, onde cantam os trovadores. 3, 3, 2, 1, 17. Eu vou atender mais, né? Não atendo agora. Ô, Itro, eu atendi aqui o Valdir lá da Nova Ótica. Eu atendi também a Bernadette lá da cidade de Alfredo Vasconcelos. A Alessandra lá de Ressaquinha. Ela tá mandando as buscas do programa para Nair, para o Vitor, para Yasmin, enfim, para todos aqueles que estão ligadinhos no programa Onde Conservadores. Eu vou atender mais. Alô?
3: Alô?
2: Bom dia.
3: Bom dia.
2: Tudo bom?
3: Tudo jóia, graças a Deus.
2: E o que você manda?
3: Eu peço. Hoje eu vou ficar com te amo. Ofereço a minha prima Regina Lúcia para você. J. Luiz, o Ítalo, o de Oliveira. E depois eu queria falar um minutinho com o Ítalo.
2: Pode.
3: Pode?
2: Pode.
3: Tá bom.
2: Um minuto?
3: É um minuto.
2: Não pode ser um minuto e meio?
3: Pode.
2: Pode, então tá. Vai deixar a dezena, centena?
3: A dezena, 40.
2: Centena?
3: A centena, 250. E a música já pediu, né?
2: Já pediu.
3: Então eu quero falar dele um minutinho,
2: então,
3: por favor.
2: Falou, segura as pontas um pouquinho aí. Esse é o programa Onde Cantam os Trovadores. A hora certa para você não perder a hora são 9:22. E nós estamos aqui atendendo você que diz que é 3332-1517 ou então você que passa pelos WhatsApps, não? São eles. 3332-1517 99943-5439. Tá bom? E daqui a pouquinho nós vamos trazer mais uma música bonita. Eu quero mandar também a próxima música. A próxima música é com as irmãs.
0: Recordações.
2: Eu quero mandar pro Renê. Não, Renê? Essa música ela é muito bonita. O dia que o Renê pediu essa música, eu até parei o carro para ouvir essa música, né? Bonita demais, eu gostei, né? E a música, ela, porque a música faz recordar, e por isso que o nome da música é esse, é o quê?
0: Recordações.
2: Recordações, vai aí, vamos lá.

0: Salvadores.
1: Muito bem, aí foi as irmãs.
2: As irmãs Galvão, né? Recordação, música bonita essa. E daqui a pouquinho vai vir mais música no programa. Ô Ítalo, como o nosso patrocinador não manifestou nada até agora, vamos continuar
1: então
2: com
1: vamos lá então, rabisquei, ó. Pessoal ligando no
3: 3332, alô.
1: Eu falo que tem o quê?
3: Tem promoção no ar.
1: Fala, Bernardo.
4: Vem aí a pergunta do dia.
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1: A pergunta do dia, Rosana, eu que pergunto agora. Qual é a pergunta?
2: Eu pergunto a você, ouvinte, qual a resposta dessa pergunta? Tenho cor da ilusão, tenho perfume da flor, tenho cheiro do ciúme e tenho gosto do amor. O que sou, quem sou, né? O que é.
1: O que é,
2: O Ítalo já deu uma dica. A resposta tem 9 letras, né?
1: Isso.
2: A letra que termina, você ainda não vai falar agora, não.
1: Ainda vou falar só mais tarde.
2: Vai falar, mas vai falar ainda. Quer dizer, são 9 letras que formam a resposta dessa pergunta. E outra, na realidade, que como nós temos a resposta, era uma palavra composta.
1: Composta?
2: Mas pode ser respondido com.
1: Eu posso falar com a letra que começa, quer ver? Começa com a letra.
2: Já valeu.
1: Já deu uma dica.
2: O ouvinte agora já está. Agora eu já sei.
1: Agora eu
2: começa
1: sei.
2: Começa com essa letra aí, é fácil. Né? Então tá bom. E qual vai ser a próxima?
1: Os Três de Minas, a Cor de Retalho.
2: Não, já saiu.
1: Já?
2: Já saiu.
1: Já
2: saiu?
1: Já. Ah, tá aqui, ó.
7: Tá lavando?
1: Tá lavando?
2: Não, é porque o Jota Luiz arrependeu. Falei, não, vou guardar a coxa para mais logo também.
1: Tá bom, atende enquanto isso.
2: Vou atender. Assim, alô?
8: Alô?
2: Bom dia.
8: Bom dia.
2: Quem fala?
8: É Maria Helena de Santa Cecília.
2: Ô, Maria Helena, tudo bem?
8: Tudo bem, melhor agora falando com você.
2: E nós vamos mandar música pra quem, Maria Helena?
8: Ah, hoje eu vou mandar pra minha turminha, né? Pro Tijuca, pra Tia Luzia, pra Maria José, para o Titião, a Tia Citinha, o Tigelo, a Tia Aparecida, o Rafael, a tia Lúcia, tia Vicente, a tia Ana, e para o tio Valdemar e Antônio Carlos, para a Ângela e Antônio Carlos, e para a minha sobrinha Aninha e Antônio Carlos, e o Dário, e a Cristina, e para todos os meus amigos aqui do Santa Cecília, para o meu primo Batista, e todos os meus amigos de Campolite, e todos os meus amigos de Ponte do Cosme, e para o meu esposo Vicente, para a Valéria Maria no Dom Bosco e a Fabiana, e para todos vocês aí da rádio.
2: Obrigado.
8: Você
2: esqueceu do Horácio, hein? Horácio.
8: Ah, é, o Horácio,
2: viu?
8: A Bete.
2: Mas é.
8: O Mauro.
2: Ô, Maria Helena, e qual é a dezena?
8: A dezena é 12.
2: E a centena?
8: 13.
2: E a música?
8: A música pode ser do Zezé de Camargo, Nosso Amor é Ouro. E a resposta é a corneta.
2: Qual a resposta é?
8: Corneta da pergunta.
2: Ah, então tá. Tá anotado, tá bom?
8: Um abraço pra você, tá?
2: É o programa de Cão Trovadores que vocês estão ouvindo.
1: Ah, Taioba falou que é sentimento.
2: Taioba.
1: Sentimento.
2: Pensei que era sem cimento.
1: Sem cimento.
2: É.
1: Atende, Rosan, vai lá.
2: Atendendo você, alô.
9: Alô, Rosan, Bernadette.
2: Fala, Bernadette.
9: Eu vou te dar
2: agora ficou fácil, né, Bernadette?
9: Eu vou ficar esperança.
2: Vai dizer, hein? Esperança.
9: E essa... Não começa com a letra E.
2: Eu não sei com que letra que começa, não. O Ítalo falou, mas eu não deu pra me notar aqui qual a coisa.
9: Eu vou de esperança por enquanto.
2: É de esperança. A esperança é a última que morre, não é?
9: A última que morre.
2: Então tá. Então vamos colocar aqui esperança. Tá anotado. Falou? Eu espero que a Bernadette acerte.
1: Não? Esperança?
2: Esperança. Eu vou atender mais, nós vamos lá. Alô?
10: Alô.
2: Bom dia. Tudo bom?
0: dia. Tudo bem, você?
2: Tudo beleza.
0: Beleza, beleza. Ô, Rosan, eu vou responder a perguntinha aí. Eu vou ficar com a Amora.
2: Amora?
0: Amora.
2: Amora.
0: É o que eu tô fazendo aqui, eu tô comendo uma amora.
2: Isso é muito bom. É, então vamos colocar amora. E a dezena, Rita?
0: A dezena, vamos colocar aí 28.
2: 28. A centena?
0: A centena, vamos botar 212.
2: 212. Tá anotado, tá bom?
0: Fica com Deus, ó. Tô aqui falando quando a minha turma faz o serviço direito pra pobre Rita aqui.
2: Isso aí. Falou, Rita. É o programa onde os trovadores e a hora
5: deixar
2: certa.
5: Deixar mais uma dezena.
2: Pode.
5: 05.
2: 05? Então tá, ué. 05, Neumália.
1: Muito bem. A Dalva pediu aqui a música Paixão Proibida, se for possível, e dezena 44, e perguntou assim, ô Rosan, qual que é a pergunta do dia aí? Beleza? A pergunta do dia... Faz pra ela, hein, Rosana?
2: A pergunta é a seguinte: tenho a cor da ilusão, tenho o perfume da flor, tenho o cheiro do ciúme, mas tenho o gosto do amor.
1: Aí,
2: oh, beleza, né? Que gosto tem o amor, você
1: não
2: sabe?
1: Não sei não.
2: Não?
1: Não sei não. Dudu, que dá o van? Te amo, te amo, te amo. Tá aí o pedido da Maria Helena aqui do Caiçaras. Agora só, muito bonito. Vai lá, solta assim, ó.
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0: Márcio Reis. E o João de Barro. 9h43 aqui nas ondas do programa.
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0: Quero mandar um abraço aí à turma de Desterro do Melo, que tá nos acompanhando pelas ondas da 91,5 Rádio Câmara FM. Quero mandar um abraço aí pro meu amigo Dicão, né? Grande abraço. O meu amigo Jerônimo Contador também, grande abraço, bom dia. Ô, Rosan, e aí, Rosan? Fala comigo.
2: Paulo, que nós vamos mandar agora a música que foi o pedido da Neuza. A Neuza pediu essa música. O Valdir da Nova Ótica também pediu essa música. Eu quero mandar para a Alessandra, lá de Ressaquinha. Viu, Alessandra? Vai para você, viu? Um abração aqui no programa. E mando também para Bernadette. Eu mando para o Luiz. Alô, Luiz. Vai para você, viu?
3: E a oi, música... manda umas músicas para nós aí. Vamos mandar. Aqui é a Ana e o Luiz.
2: Ô, Ana.
3: Para o Damião, para a Glória, Célia, para o Diana, todo o Santo Cílio.
0: Beleza.
3: Jonas, tá. O Rodrigo.
0: Beleza. Pode deixar. Não, não, viu, Gonçalo? Viu? Você manda a música.
2: Eu vou atender mais um para trazer a música. Atendendo você, alô.
4: Bom dia, Osano. Beleza?
2: Beleza. Quem fala?
4: É, Eduardo.
2: Eduardo. É, tá mandando, Eduardo.
4: Queria responder a resposta da pergunta. Seria Eternidade?
2: Eternidade. Vamos colocar aqui Eternidade. É, Eduardo, de qual bairro?
4: É, Alfredo Fonseca.
2: Alfredo Fonseca. Oh,
4: não, é isso mesmo.
2: É, o Eduardo, e você vai deixar dezena, centena?
4: Eu vou.
2: Fala pra mim.
4: Dez e...
2: Dez? A... Centena?
4: É, 032.
2: 032. Tá anotado também. Falou?
4: Valeu.
2: Um abração. Deus aí. Amém. Falei com o Eduardo lá em...
0: A Dalva. A Dalva falou que é emoção. Emoção no ar.
2: Oh, lembrei agora de quem? É muita emoção.
0: É muita emoção.
2: Dalva, o Orlando Silva, né?
0: Que alegria, hein?
2: É muita emoção, né? Dalva, emoção. Deixou dezena ou não?
0: Não. Não. Né? E... Atenda aí, Rosa, que tem mais um ouvinte.
2: Vou lá, vou atender. Vamos lá. Ah, sim, alô.
5: Alô?
2: Bom dia.
5: Bom dia.
2: Quem fala?
5: Efigênia.
2: Efigênia. Tudo bem, Efigênia?
5: Tudo bem aí?
2: Tudo bem, eu sou Antônio, tudo bem?
5: Tô, Antônio também, graças a Deus, tá bem.
2: E o que você tá mandando?
5: Aqui, manda pra mim uma música do Amado Batista aí, Apoia Seca.
2: Tudo bem, e você vai deixar a dezena, a centena?
5: Qual a dezena aí?
2: Fala pra mim. Qual o número? Qual o número?
5: 34.
2: 34. Tá anotado, tá bom?
5: E a centena? Outra é 125.
2: 125, também tá anotado. Falou?
5: Aqui, Rosan.
2: Oi.
5: Eu queria oferecer o programa de vocês hoje pra minha neta que fez aniversário sexta-feira.
2: Qual o nome dela?
5: Raine.
2: Raine?
5: É.
2: Alô, Raine, um abração pra você, parabéns pelo seu aniversário.
5: Obrigada.
2: Ah. Você vai percorrer os bairros hoje com o Ítalo? Depois?
5: Vou falar então, com ele, eu tô percorrendo os bairros com ele.
2: Então tá bom. Falou, Epigênio.
5: Falou, você manda um abraço pro meu velho também, pro Antônio.
2: Já tá mandado. Falou?
5: Falou?
2: Um abraço.
5: Muito obrigado. Bom domingo pra vocês aí,
2: ó. Vocês outro. Também. E agora nós vamos trazer
0: Casa de Caboclo.
2: É, o Rick Renner, né? Que infelizmente, né?
0: O Rick, né?
2: O Rick, uma perda. Né,
0: de grande todo na, tamanho, né? Na música sertaneja.
2: Porque ele era um dos melhores compositores da música sertaneja. Mas, como diz, mudou de lado, né? Saiu daqui, foi para outro lado, porque tem um trabalho muito importante e vai permanecer por muitos anos, né? Porque muita música que ele tem, e a gente está sempre lembrando, porque as músicas dele são música bonita, igual essa que nós vamos trazer agora, que foi o pedido. Casa de Caboclo. Vamos lá?
0: Vamos lá, Rick Renner.

0: Menotti, Fabiano, nós bebe Guaraná.
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0: Aí, música bonita. Deixa eu passar aqui no zap zap o nosso amigo, ele aí, meu amigo Rafael, né? O Rafael deixando aí a sua dezena, número 97, Rosan. E 127, anotou aí, Rosan?
2: 97.
0: E 127. 127. E a Luciana, 07579. Anotou? No papelinho?
2: 07.
0: E 579.
2: 579.
0: Tá. E a Vitória, 42988.
2: Tá anotado.
0: E tem também a Bruna, 43 e 117. E por falar nisso, e foi muito bem lembrado, tava vendo aqui a centena fez sorteio, já tem ganhador aí, Rosa?
2: Já?
0: Já, eu já olhei. Ué? Aqui.
2: Já tem ganhador na centena?
0: Já tem.
2: Puxa vida, tem 7 domingos, 7 programas, né? 8, né?
0: Ô, Rosa, a Roseni do Novo Suíço está falando assim, qual é a pergunta aí, Rosa? Repete para nós aí.
2: Roseni, a pergunta é assim, olha, é fácil, né? Tenho a cor da ilusão, tenho o perfume da flor, tenho o cheiro do ciúme, mas tenho o gosto do amor. O que é?
0: O que é?
2: Fácil, né?
0: O que é? O que é?
2: O Ítalo fez uma contagem ali, dá pra responder com 9 letras, né?
0: Dá pra responder com 9 letras.
2: 9 letras, tá bom? Então, como dizer, um palavrão, né? Uma palavra grande.
0: É um verdadeiro palavrão. É. Vamos lá, deixa eu mandar aqui um abraço aqui. A Rosalinda de Santa Cecília tá pedindo a música É Mentira dela, oferecendo para toda a família, todos da rádio, para Dona Leleide de família, para Cida e Bertioga, o Bilu do Santa Luzia, o Edson Chita no Santa Efigênia, em especial pro Valdir lá de Bertioga, com muito amor e carinho. Ela falou assim, eu já tô ouvindo o programa aí, pode mandar a música aí. Então, se você pediu, a mandou era 00h30, você acredita? Se quiser, antes do programa começar, a gente ia mandar o pedido. Então,
2: foi a primeira ouvinte, né?
0: Ela pediu programa. E o Teodoro e o Sampaio canta. É mentira dela.

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8: Três velhinhas conversando, compadre. Ah. Aí a primeira falou, não, você tá achando que eu tô ficando esclerosada. Ontem eu peguei eu mesmo com a vassoura na mão, não lembrava se eu tinha varrido a casa ou não. A outra foi, ih, eu tô pior. Eu tava de camisola perto da cama, falei, gente, é pra me deitar ou é pra me levantar? Aí a outra falou, credo, vocês estão ficando caduca demais, isola. E bateu assim três vezes, ela falou, gente, peraí, parece que tem alguém batendo na porta.
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10: Muito bem, aí foi o Newton Pinto e Tom Carvalho. Fala comigo, você.
7: Fala sim. Oito, no domingo vindouro, agora você não vai estar aqui com a gente, não? Não. Você vai trabalhar, né?
10: Sim.
7: Faz parte aí das eleições, né?
10: Isso.
7: Fala em eleições, né? É muito importante, todo mundo tem que votar. Né? Você deve votar, não deve deixar de votar. É escolher bem os seus candidatos, né? É aqueles que você acha que merece e tal. E principalmente para o nosso país, né? Então você tem que escolher ali. Você quer que o Brasil seja soberano ou seja quintal de algum país, né? Então você que vai escolher o futuro do nosso Brasil, que é o futuro dos nossos filhos, netos e daí pra frente, não é isso?
10: Sim.
7: E qual a próxima música, Ítalo?
10: Peraí que eu tô trazendo a próxima, vamos ter mensagem aqui, vamos lá.
7: Vamos lá.
11: Acabado, manda a música aqui pro Zé Maria aqui, ó. Aqui na garapa, aqui, o caldo de cana e pastelzinho frito na hora.
7: Opa, onde
10: esse
7: tá
10: é o Jurek, esse é o Jurek.
7: Ô Jurek, você tá onde?
10: Lá no, tá lá em Ressaquinha, tá lá perto da oficina do Pino.
7: Então, tem o caldo de cana, né?
10: Caldo de cana e pastel.
7: Ô, beleza.
10: Ah, trem bom.
7: Mas, Jurek, guarda um pra nós aí.
10: É, falou. Manda falar nisso, falou
7: o Jurek. O Ítalo pede, é um torresmo.
10: É um torresmo, é um torresmo. Eu quero mandar um abraço, aproveitar que o Jurek mandou um abraço aí pro irmão dele, meu amigo Bosquim, popularmente conhecido como o Escadeirador de Égua. Alô, Bosquinha! Fala comigo!
7: Eu entendi também que o José Ferreira, ele pediu o Boi Soberano com o Tião Carreira e Pardinho, vai sair depois, viu? Depois que o boi tomar a garapa, né? Aí vai sair. Então, e agora quem é o
10: O Zezé de Camargo e Luciano.
7: Ah, atendendo a Maria, né? A Maria das Graças, que pediu, né? Maria Helena.
10: É isso.
7: Hã? Nosso amor é ouro. Vamos lá.

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2: Saiu Leandro e o Leonardo. Cerveja. Cerveja fria, gelada, quente aí, Rosa?
3: Não. Cerveja.
2: Cerveja.
3: É, eu quero mandar as músicas do programa também para Unideia e a Jussara. Não? Estão lá ouvindo o programa. Alô, Tionzinho e Patrícia aí em Simontã. Um abração para vocês. Alô, Dona Marta. Sou João Joaquim, né? Toma todo um abraço. E vou atender mais. Alô? Não atendo agora, atendo daqui a pouquinho. 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
0: Atendendo mais você, alô... Alô?
2: Bom dia.
0: Bom dia, quem fala?
2: Oneida.
0: Oneida, tudo bem, Oneida?
2: Graças a Deus, e você?
0: Aqui tá tudo ótimo. O que que você manda?
2: Hoje eu quero com Chitãozinho Chororó, caro amigo.
0: Caro amigo, né? Tem um amigo que é barato, tem uns que é mais caro, é ou não é? Então, o caro amigo, ele não quer...
2: Mandar pra você, pro Hitor, pro J. Luiz, pra Celina, pra Marilene, pra Maria Antônia, pra Lúcia de Santo Antônio, pra minha amiga Zete, pro Nelita da Sirlene... Todo mundo que estiver vindo.
0: Tudo bem, você vai deixar a dezena?
2: 70 e 170.
0: Vai responder a pergunta?
2: Não
0: responde. Então tá.
2: É, eu difícil essas perguntas.
0: Não, até eu sei a resposta. De tão fácil, né? Mas falou, Neide, um abração pra você, bom dia. E nós vamos trazer daqui a pouquinho mais música no programa, né? 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
1: E agora os três de Minas canta Paixão Proibida, pedido da Dalva.
0: A Dalva pediu e Rosan Rondinelli, Chão do Fole, nós vamos cantar pra você, viu, Dalva? E pra você também, Maria Helena, pra você, banda aí do Capão da Cerca, que pediu a música com os três de Minas, vem aí, pra Denise do Quilombo também, Paixão Proibida, vamos lá. Proibida.

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1: Vamos lá, vamos lá. Alô, Zé Ferreira, você pediu aí, tá aí o Boi Soberano, né? Zé Ferreira, vamos lá.

0: 10h25 aqui na programação.
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2: Fala, Rosa. Fala, ô Jesus. Mesmo assim, né? Salve o cabuloso. Tá tudo bem, né? É, eu atendi também. O Jesus, o Wilson, a Neuza, a Marilene Campos, né? Participando aqui do programa também. Alô, Marilene, um abração pra você. A da Cirlei. O Camilo, o aniversariante da semana, né, pra ele, aquele abração. Ele quer ouvir o Canarinho Prisioneiro, né? Esse que gosta muito da dupla Chico Rei Paraná, nós vamos mandar.
0: Daqui a pouco a gente manda.
2: Né? E o programa que você está ouvindo é o programa que você está ajudando a fazer. 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
2: né? E tem mais gente aí para falar com a gente? Vamos mandar pro Edson Chita. Alô, Edson, um abração para você também, então.
0: E agora é quem? O Edson e o Hudson. É. Que canta o pedido da Dorinha lá do bairro Boa Morte. Deixa eu te chamar. 10h27, bom dia, Barbacena. Bom dia, toda a região.

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6: Muito bem, 10h33. Fala, Rosa.
4: Falo, eu falo sim. Eu paro que eu atendi também. A Luciene. Ela também participando aqui do programa Onde Cantam os Trovadores, e nós vamos mandar uma música bonita para ela daqui a pouquinho. E a música que vai sair agora, eu quero mandar para meus amigos lá do Peixoto. Oi, então eu vou mandar para Maria Lúcia, Maria Mercedes, para o Ralfim, o Heitor, o Otávio, a Ana Laura, a Lana. Eles estão tudo. E nós não fomos lá até hoje, né? Comer o torresmo lá do Ralfim, né?
6: É isso aí. Bem, né?
4: Quero mandar para dona Carminha, quero mandar para Taninha, o Marcinho, o vereador Marcinho, o Tiago, o Janaíno, o Sérgio Aneus, o Carlinho, o Claudinho, o Darlan, essa turma toda está ouvindo o programa Onde Cantam os Trovadores, aquele abração. Manda um abraço também para o Amadeu, lá do Brito, né? Essa turma toda. E a próxima música, vamos lembrar, né, eles perguntaram aqui agora, a dezena, se é mais ou menos, ô Ítalo?
6: É menos.
4: Menos. Então hoje a dezena é menos. Né? Então tudo bem.
6: É menos.
4: Eu vou atender mais um, vou atender assim. Atendendo você. Alô? Alô? Não me atendo? Alô? Também não. Daqui a pouquinho eu atendo, mas eu vou mandar a música agora.
6: Então vai trazer o Amado. Batista.
4: A Folha Seca, né?
6: Folha Seca, pedido da Evigênia.
4: Alô, Evigênia.
6: Um abraço. Alô, Divina, no sítio Capelinha. Divina gosta muito aí do Amado Batista aí, ó.

Zezé de Camargo e Luciano, Irmão da Lua e Amigo das Estrelas. Às 10 horas e 42 minutinhos, aqui no programa Onde Canta os Trovadores.

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1: Fala comigo, hein, Rosan?
2: Falo, sim, atendi o João Batista, o atleticano, né? Ele tá quase azulando já, né? Mas ele é atleticano. Ele pediu qualquer uma música, não vou mandar pra ele da próxima música.
1: A Aparecida Taioba deixou aqui, Rosan, número 11. 11 é a dezena dela. Lembrando que a dezena é menos de 50, né, Rosan?
2: Isso. Atendi também a Daniela da Colônia, a Vera Lúcia também participando aqui do programa Unicanos Trovadores. E você que quer participar, ainda dá tempo, né? Eu quero mandar o programa de hoje, sabe pra quem?
1: Pra quem?
2: O meu bisneto, o Henrique, até aniversário dele. Alô, Henrique, abração pra você, viu? Deus abençoe. E daqui a pouquinho mais música vem no programa Onde Cão Salvadores, programa que chega até você no oferecimento de pescoço pneu. 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
2: Vamos lá.
1: E agora ele tá chegando.
3: Bom dia, Ítalo. Bom dia,
1: Rosan. Ó, Bilu.
2: Fala, Bilu.
3: Santa Luzia.
2: Ah, atrasou hoje.
3: Ítalo, toca pra nós aí, fazendo um favor.
1: Ah.
3: Te Amo Mais a Deus, com João Mineiro Marciano.
1: Bonita música, hein?
3: Oferecer pra aquela turminha nossa, né?
1: Vamos lá.
3: Dona Leleide, a Celina, a Lúcia, aliás, de Santo Antônio, meu amigo Roberto, Zé Luiz aqui do nosso bairro Santa Luzia, a Rita, Maria Antônia, Dona Helena Santa Rosa, a Maria Antônia, lá de Antônio Carlos, ao Pacheco, ao Juninho, ao meu grande amigo pescador Roberto, e a todos que ouvem o nosso programa. Eu tenho que fazer uma lista, porque tem muita gente que me pede
1: aí, ó,
3: que eu não falo o nome deles aí.
1: É.
3: Porque o programa é muito bom.
2: Obrigado, Bilu.
3: E para você, um bom domingo.
1: Obrigado.
3: E tô aguardando. Saudade não tem idade. Vou te pedir uma dose dupla, falou?
1: Beleza, estamos
3: a... Um abraço no coração para você aí.
1: Valeu, Bilu.
3: O Rosan.
1: Com Deus.
3: Um bom domingo para vocês. Ficar
2: obrigado.
3: Com Deus. Muito obrigado.
2: Eu quero mandar pro Teté, pro Zezé, pro Sérgio Firmino, pra Vera, pro Zequinha. Um abração para todos vocês aí, tá?
1: Esse foi o nosso grande amigo
2: Bilu.
1: 10:46. Tá chegando o WhatsApp do lado de cá, hein? Tá fazendo barulho aí, Rosan, do WhatsApp. É a Dalva. Dalva deixou aí, Rosan, 20.420. Rosan, depois 420? Eu vou te passar aí a centena para no final do programa a gente falar a centena, que já tem ganhador na centena.
2: Já tem um ganhador da centena?
1: Você já anotou aí? A gente deixei para tu ensinar.
2: O número já tá aqui. Já
1: beleza,
2: tá.
1: Então. Tá. E agora eu vou trazer aqui o Chico Rei Paraná, quem canta eles, mais o Chitãozinho Chororó, que é o pedido da Oneida.
2: Vamos mandar também pro Camilo, né? O Camilo vai essa também para você.
1: Caro,
2: depois a gente manda o que você
1: caro,
2: pediu.
1: Caro
2: amigo.

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1: Ah, Camilo, você pediu, tá aí o Canarinho Prisioneiro do Glacial cantando. Vamos lá. Banda do Açude, vai pra você também, viu? Ana Lúcia do Gorogotó.
2: Só

0: Tá aí, Douglas Cial, Canarinho, prisioneiro. Fala, Rosan.
1: Falo, sim. Ó, nós atendemos aí a banda do Açude, a Ana Lúcia, a Shirley, não? É, o José Antônio, lá de Bertioga. Ele também participando aqui do programa Onde Canceladores. E ele deu uma resposta aqui quase, né? Quase que nós temos ela aí, né, viu, Rita? Tá no caminho certo, Zé Antônio.
2: Bom dia, Rosé.
1: Ah, bom dia.
2: Que a banda do Açude pedindo uma música toda a família aqui. Ah. Minha família do Açude, aniversário da Doutora, do Douglas, do Alexandre e da Rayane.
1: Que beleza, hein?
2: E da Lorraine. E o meu número é 12.
1: 12.
2: E a outra é 102.
1: 102.
2: Falou, obrigado, Rosana.
1: Um abraço.
2: Tchau.
1: A você. Que nome bonito, né? Que tem lá o pessoal lá da banda lá do Açude, né?
3: Bom dia, Ítalo e Rosana.
1: Bom dia.
3: É, eu vou oferecer as músicas do programa para todos os ouvintes, todas as minhas amigas e para vocês da rádio. Tô sem tempo hoje de participar, sabe? Mas passei esse áudio rapidinho.
1: Então, tudo bem.
3: Tenho um excelente domingo com vocês e uma abençoada semana. As músicas eu quero oferecer também para todos da rádio e J. Luiz, né? Isso. Todos vocês aí.
1: Obrigado.
0: Ô, Rosan, e ela deixou a dezena 27.260.
1: 27.260.
0: Isso, isso aí. A Luciane do Caminho Novo deixou aqui 28.489.
1: 28489. Eu vou atender mais um, né?
0: Entendi, vai. Isso.
1: Atendendo você, alô?
4: Alô.
1: Bom dia.
4: Bom dia.
1: Quem fala?
4: A Conceição de Safor.
1: Conceição. Tudo bem, Conceição?
4: Tudo bem.
1: Então tá bom. Nós vamos mandar música pra quem? Ah.
4: Pra todos os ouvintes, minhas colegas, não vou dizer o nome que eu esqueço a metade.
1: E.
4: Eu vou deixar a dezena e a centena.
1: Dezena.
4: 93.
1: Ô, Conceição, é menos de 50 hoje.
4: Ah, então pode ser. É. 12.
1: Uma dúzia de 12. E a centena?
4: 392.
1: 392. Tá anotado. E vai responder a pergunta?
4: Ah, eu nem sei como que é a pergunta.
1: Não, eu passo para você a pergunta, mas é a mesma que nós estamos rodando ela já um punhado de domingo e ninguém acertou até hoje. Hoje passou um pertinho aí, mas é assim, ó. Tenho a cor da ilusão, tenho o perfume da flor, tenho o cheiro do ciúme e tenho o gosto do amor. O que é?
4: Ai.
1: Bonita, a pergunta até que é bonita, né?
4: É.
1: A resposta não é muito bonita, não. Ah.
4: Traição.
1: Hein? Traição?
4: Traição.
1: Traição. É a dezena 12, né? E a centena 392. Tá anotado. Isso. Tá bom?
4: Obrigado.
1: Um abração, bom dia.
4: Você cai com Deus.
1: Amém.
0: Ô Rosan, aproveitando aqui, o Gerson do Centro mandou aqui a dezena. Ele falou que é 11.
1: 11. Gerson, 11.
0: E agora tem João Mineiro e Marciano. Te amo. Adeus. 10h56, bom dia.

0: Muito bem, aí para finalizar, terem João Mineiro e Marciano, te amo, mas adeus. Rosan?
1: Te amo, mas adeus. Olha, eu atendi aqui agora o Eduardo, também a Débora, participando aqui do programa. E quero mandar também para Raquel. Alô, Raquel, para você e o esposo, né? Um abração, né? E eu desejo a vocês um feliz domingo, tá bom? Ô Ítalo.
0: Oi.
1: É, a centena.
0: A centena 069.
1: Né? Então foi o contemplado. Depois nós vamos ver. Depois você vê o nome dele para nós falar aqui, né?
0: E a dezena?
1: A dezena
0: de
1: 14,
0: hoje?
1: Né?
0: Quê?
1: Dezena 14.
0: 14? Ô, né? Rapaz! Então, que isso, menino?
1: Hoje, né, pessoa, quem vai ganhar a Airfly do programa Onde Cão os Trovadores? É você que tem aí o 069. O Ítalo vai ver o nome ali para nós.
0: 069, depois tem que dar uma olhadinha no caderno.
1: Foi passado pelo WhatsApp, né?
0: Isso. E a pergunta, Rosana?
1: A pergunta, não houve acertador.
0: Não houve?
1: Não, mas hoje passou bem perto.
0: Passou bem perto, mas não.
1: Lá de Bertioga, né? Passou pertinho da resposta da pergunta, né? Mas não houve resposta certa. É, também agora, mais no final agora, o José Antônio também, participando aqui do programa, lá de Bertioga, né? Todos eles assim, passando ali, rapando ali, ó, a resposta certa. Agora, nos resta agradecer os nossos patrocinadores, os nossos ouvintes, agradecendo a Deus por mais um programa. Esperamos estarmos juntos no próximo programa, sábado, no programa Encontro Sertanejo, que já não tem mais horário político, não, Ítalo? No programa de conservadores, que é com a ausência do Ítalo, no domingo, e nós estaremos aqui, eu, J. Luiz, ou João Vitor, né? E enquanto o Ítalo trabalha de um lado, nós vamos trabalhar do outro lado aqui. E vocês vão continuar na Correio, porque vem aí a programação com o Ítalo Costa percorrendo os bairros da cidade, e posteriormente o J. Luiz com as músicas inesquecíveis. E da minha parte, muito obrigado e até lá, se Deus quiser.
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0: Senhoras e senhores, bom dia! A partir de agora vamos juntos até a uma da tarde, chegando aqui de bairro em bairro pelo Correio. Lembrando que pela 91,5 a gente tem encontro marcado até o meio-dia, tá bom? Que a partir do meio-dia temos aí o Som Brasil diretamente da nossa querida Rádio Câmara FM em Brasília, tá bom? A turma de Desterro do Melo então fica comigo até meio-dia. A turma aqui de Ressaquim e Barbacena vai comigo até uma da tarde. A turma de Ressaquim e Barbacena, a partir de uma você já sabe que tem aí o programa Saudade Não Tem Idade. Daqui a pouquinho dentro do nosso programa tem a prece do meio-dia com o Padre Luciano. Temos a homilia do Santo Evangelho de hoje com o nosso querido Dom Ayrton José dos Santos, diretamente da nossa querida Arquidiocese de Mariana. Então, a partir de agora, eu quero falar para você que está no ar mais um programa...
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0: Para iniciarmos a nossa caminhada.
3: E a caminhada continua. 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
0: Chegando na simpática comunidade do bairro Nova Cidade. Vamos com o celular do vovô, senhor. Neste clima, senhor.

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1: E a caminhada continua. 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
2: Para chegar agora na simpática comunidade do bairro Nova Suíça. Alô, galera do Nova Suíça. Acupa. Esse arroz que é, mano, aí. Nesse arroz aí, meu filho.

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2: Pra chegar super bem, na simpática comunidade do bairro Ipanema. Estamos chegando neste clima. Alô, meu amigo Domingo Silva, grande abraço. Meu amigo Arimateia, a turma aí no querido bairro Ipanema, minha amiga Filhinha. Estamos chegando neste clima, senhor.

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1: 11 horas 16 minutos.
2: Ítalo Costa chegando no seu bairro pela Correio AM. E a caminhada continua. Qual é o bairro que você vai chegar agora?
1: Olha aí, gente! Vamos chegando agora na simpática comunidade do bairro da Penha.
3: Boa.

0: sou candidato para chegar super bem na nossa querida comunidade da Penha.
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0: Um grande abraço, meu amigo Fabinho, também a Raila. Alô, Fabinho, alô, Raila, aí no querido bairro São Francisco. Grande abraço, tá ligado com a gente? Um abraço, bom dia. E também aproveitando o ensejo aqui já, aproveitando, mandando um grande abraço também pro meu amigo Ebert, também pro seu Fernando pela passagem do aniversário. Alô, Ebert, a turma aí, Antônio Carlos, obrigado pelo carinho da audiência. E como sempre, no segundo tempo, né? Agora é os 45 minutos do segundo tempo. O primeiro tempo foi lá na FM, né, de manhã cedo, com 5 horas da manhã, chegamos aqui. Estávamos na FM e agora estamos aqui no AM também, nos 45 minutos do segundo tempo, minha filha. Programa.

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1: Pra chegar em mais um bairro, cadê?
2: E a caminhada continua. Qual é o bairro que você vai chegar agora?
1: Vou chegar aqui no Caiçara, assim, vou chegar com ela. Ela é a bola da vez. Segura que lá vai, papai. Ninguém faz amor comigo. Esse macarrão aí vai fazer sopa no domingo ou é pra fazer uma macarronada? Tira daí. Ô, comadre, como é essa carne boa aí? Como é que é? Manda um pedaço pra mim, hein?
3: Ela sabe como é que me ganha, ela tem a mãe.
1: Em casa, o que tá fazendo? Tem um franguinho aqui com quiabo, babá. É um negócio. Só falta o angu aí, tá? Pode ser domingo, mas pode fazer o angu também, não tem problema não. É, tá mais com quiabo, hein? Franguinho com quiabo. Solto morrendo, hein? Vamos chegando assim, ó, nesse clima só. Ninguém faz amor comigo do jeito que ela fez. É o quê? Aô, lugar! Segura que lá vai, papai! 11h21! Alô, meu amigo Xurecão, um grande abraço. Alô, meu amigo Bosquinha.

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1: Muito bem, são 11 horas 24 minutinhos. Lembrando que daqui a pouquinho ao meio-dia, temos aí Padre Luciano para iniciarmos a nossa tarde de domingo. Temos a participação diretamente da Arquidiocese de Mariana, né, o programa Voz do Pastor aqui dentro do nosso programa, o qual traz todos os domingos, né, a homilia do Santo Evangelho. E o Evangelho de hoje nos traz, né, o tema dos dois filhos diferentes. É o Evangelho de São Mateus, capítulo 21, versículos 28 a 32. Dom Ayrton nos traz, né, a verdadeira fé se manifesta pelas ações e pelo cumprimento da vontade de Deus, não apenas por palavras ou promessas. Um pai pediu a dois filhos que trabalhassem na vinha. Um respondeu que não iria, mas depois se arrependeu e foi trabalhar. O outro disse que iria, mas não foi. Para Dom Ayrton, fazer a vontade de Deus não é meramente dizer sim, mas realizar a ação. Uma pessoa pode inicialmente se recusar, mas se arrepender e agir, cumprindo-se assim a vontade de Deus. O segundo filho buscou tirar vantagem, prometendo sem intenção de cumprir. E Jesus usou este exemplo para explicar aos fariseus o que significava fazer a vontade do Pai, constatando-se assim a sua fala como a ação. Ressalta ainda Dom Ayrton que não é necessário fazer propaganda de boas ações, que realmente, quem realmente faz, não precisa de reconhecimento imediato ou de publicidade. A própria realização da ação é a prova. Quem fala demais sobre o que vai fazer, muitas das vezes não faz nada. É crucial discernir, especialmente em tempos difíceis, entre aqueles que falam e prometem e aqueles que fazem, agem e cumprem os seus propósitos. Existem exemplos claríssimos na sociedade. Quem fala demais, nada faz. Quem faz mesmo as coisas não pode e nem pede rede de televisão para fazer propaganda. Faz simplesmente, o reconhecimento vem porque fez, não porque ele ia fazer, ressalta Dom Ayrton. Para concluir, Dom Ayrton também destaca que o Evangelho nos convida a todos a aprofundar e a praticar a vontade de Deus através das ações concretas, priorizando o fazer e o sobredizer. Então daqui a pouquinho você vai acompanhar a homilia do Evangelho, qual ontem eu acompanhei na Santa Missa do sábado, né, em minha comunidade. O Evangelho nos traz uma reflexão muito boa, né, uma reflexão que tudo que é aquilo que a gente faz, né, de bom para o outro, não precisamos fazer mídia, não precisamos mostrar para os outros que nós estamos fazendo, né? Quem precisa saber já está sabendo, que é Deus. Não precisamos aí fazer vídeos e ficar se mostrando em redes sociais. É mais ou menos nesse tema em que o Evangelho nos traz. E também nos traz aquele conselho para aquelas pessoas que muito promete e pouco faz. Né? É o caso, né? Nós estamos vivendo no momento, um momento político, é um momento aí de eleição. O Evangelho nos traz também em torno disso. Aquele que muito fala e pouco faz. E aquele que faz, mas não fica ali mostrando o que ele fez. Então, que essa reflexão sirva-nos, né, para mostrar o caminho certo, até mesmo na hora de escolher o futuro do nosso país. Tá certo? 11 horas 28 minutos. Quero convidar você, então, a partir do meio-dia, para acompanhar o programa Voz do Pastor, logo após do meio-dia, tá bom? 11:28, roda a vinheta.
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1: E agora, e aproveitando hoje, eu quero trazer para você aqui, dizer para você que hoje é dia do cantor, dia do encanador, do instalador hidráulico. Também quero dizer que hoje é o Dia Nacional do Idoso, Dia da Música Popular Brasileira, isso mesmo, a nossa querida MPB. E, claro, o dia dele, dia de São Vicente de Paulo. Foi fundador da Congregação da Missão e, juntamente com Santa Luísa de Marilac, né, e as Irmãs de Caridade, sua vida é tão movimentada e cheia de aventuras que faz lembrar uma obra de ficção. Nasceu de uma família muito pobre, em Landes, na França, ordenado sacerdote aos 19 anos, passou a dar aulas particulares para se manter. Durante uma viagem marítima, caiu prisioneiro de piratas e, momentaneamente, foi conduzido à África como escravo. Foi comprado por um médico, né, árabe, que lhe ensinou os segredos da medicina. Em troca, São Vicente o converteu à fé católica, conseguindo retornar à França. Empenhou-se na prática da caridade, chegando a ter, né, grande penetração na corte. Aproveitando aí a toda a comunidade de São Vicente, né, os nossos queridos aí do Conselho Central, né, quero aos vicentinos levar o meu abraço, o nosso bom dia aqui da Correio, né, e a minha querida comunidade de São Vicente também, né, o bairro que eu moro, comunidade tão querida que ontem a gente comemorou aí, né, o dia festivo é hoje, dia 27, mas ontem tivemos aí a Santa Missa em comemoração, né, a São Vicente de Paulo, qual é o nosso padroeiro lá da nossa querida comunidade. 11 horas 30 minutos agora.
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1: Mais um bairro?
2: E a caminhada continua. Qual é o bairro que você vai chegar agora?
1: A pergunta que não quer calar. Ô Zezinho, cadê Maria, Zezinho? Fala comigo. Mas pra chegar agora aqui no Vilela, aqui pertinho da rádio. Quer mandar um abraço pro Dom Gerardo? Ô, Dom Gerardo, tem as moças aí? Ô, Dom Gerardo, tem aquele moças aí? Manda um cadinho pra mim aqui. Ó, atravessar a rua aqui, traz pra mim. Um abraço aí, a turma do Vilela. Ó, compadre, tá queimando arroz aí, compadre. Pelo amor de Deus. Fala comigo.

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10: E a caminhada continua. Qual é o bairro que você vai chegar agora?
11: Pra chegar super bem na simpática comunidade do bairro Passarinhos. Estão chegando junto com a mulherada, senhor.

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2: Quebra tudo!
3: Pra chegar agora na simpática comunidade do bairro Caminho Novo. Vem comigo, Gilberto e Gilmar. Vamos quebrar tudo! Faltando 18 minutinhos para o meio-dia.

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1: 11h45.
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1: Para chegar na simpática comunidade do bairro Santo Antônio. Vamos chegando neste clima gostoso, senhor.

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1: Comunicando, Ítalo Costa.
2: Chegando super bem na simpática comunidade do bairro São Pedro. Alô, galera do São Pedro, estão chegando, dizendo: é disso que o velho gosta, é isso que o velho quer. Segura, que lá vai mais um aí, ó.

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1: 11:52.
2: E a caminhada continua. Qual é o bairro que você vai chegar?
1: Estou agora chegando agora na comunidade do São Francisco. Vamos chegando neste clima gostoso assim, nesta manhã de domingo.

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1: Neste clima gostoso, alô comunidade do São Francisco, estamos chegando. Alô minha amiga Wanda aí no Capão da Cerca, grande abraço. Tô mãe de Antônio Carlos, obrigado pelo carinho da audiência.

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1: E a caminhada continua. Qual é o bairro que você vai chegar agora?
2: Estamos chegando agora na simpática comunidade do bairro Vista Alegre. Alô, galera do Vista Alegre. Desce uma geladinha, hein? Hein? Separa aí uma aí, ó.
3: Desce uma geladinha que hoje eu vou perder.
2: Este clima gostoso assim, ó.

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1: Na cidade de Barbacena, pontualmente, meio-dia.
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1: Padre Luciano, boa tarde.
3: Boa tarde, meu irmão. Boa tarde, minha irmã. Louvado seja nosso Senhor Jesus Cristo.
1: Para sempre, sempre seja louvado.
3: Rainha do céu, alegrai-vos, aleluia, porque aquele que merecestes trazer em vosso ventre, aleluia, ressuscitou, como disse, aleluia. Rogai a Deus por nós, aleluia. Alegrai-vos e exultai, ó Virgem Maria, aleluia, porque o Senhor ressuscitou verdadeiramente, aleluia. Ave Maria, cheia de graça, o Senhor é convosco, bendita sois vós entre as mulheres, bendito é o fruto do vosso ventre, Jesus. Santa Maria, Mãe de Deus, rogai por nós, pecadores, agora e na hora de nossa morte. Amém. Oremos. Ó Deus, que vos dignastes alegrar o mundo com a ressurreição do vosso Filho, nosso Senhor Jesus Cristo, concedei-nos, vos suplicamos, a graça de alcançarmos, pela proteção da Virgem Maria, sua Mãe, a glória da vida eterna, pelo mesmo Cristo, nosso Senhor. Amém. O Senhor esteja convosco, Ele está no meio de nós. Por intercessão de São José, o nosso padroeiro, desça sobre você, meu irmão, sobre você, minha irmã, a bênção de Deus, que é Pai, Filho e Espírito Santo. Amém. Uma ótima tarde, que Deus te guarde na palma da mão. Fique firme, vai dar certo. Tudo passa.

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1: Em nome do Pai, do Filho e do Espírito Santo. Amém. Queridos irmãos e irmãs, vamos meditar ainda um outro trecho do Evangelho de São Mateus, capítulo 21, versículos de 28 a 32. Esse é um trecho do Evangelho de São Mateus muito significativo. E nós sabemos ele quase de cor. Mas vamos ouvir com atenção as palavras que este trecho nos apresenta. Que vos parece? Um homem tinha dois filhos. Dirigindo-se ao primeiro, disse: Filho, vai trabalhar hoje na vinha? O filho respondeu: Não quero. Mas depois arrependeu-se e foi. O pai dirigiu-se ao outro filho e disse a mesma coisa. Este respondeu: Sim, senhor, eu vou. Mas não foi. Qual dos dois fez a vontade do pai? Os sumos sacerdotes e os anciãos responderam: O primeiro. Então Jesus lhes disse: Em verdade vos digo que os publicanos e as prostitutas vão entrar antes de vós no reino de Deus. Com efeito, João veio até vós no caminho da justiça e não acreditastes nele. Os publicanos e as prostitutas, porém, creram nele. Vós, no entanto, mesmo vendo isso, não vos arrependestes para crerdes nele. Isso é um trecho muito direto. E Jesus faz uma comparação muito direta. Fazer a vontade de Deus não é dizer sim, senhor, sim, senhor, sim, senhor. Mas é fazer, é realizar. Às vezes a pessoa diz que não quer fazer, mas depois pensa bem e fala: olha, o que eu vou ganhar dizendo que não vou fazer? Então faço. E vai fazer, sem preocupação de dizer.

ambientes, origem. E essa diferença nos faz sermos o que somos. Por isso nós temos que assumir a nossa própria identidade. Essa diferença, no entanto, não diz que nós devemos fazer coisas erradas só porque somos diferentes. Devemos sempre procurar o bem. E aqui Jesus está falando com os fariseus e explica a eles o que significa fazer a vontade do Pai. E dá esse exemplo dos dois filhos. Um disse ao pai: não quero trabalhar hoje. Mas depois pensou bem, voltou atrás, considerou várias coisas e foi trabalhar. E o outro disse imediatamente, sem pestanejar: sim, senhor, eu vou trabalhar. Não pensou muito, porque depois não foi trabalhar. Simplesmente quis tirar vantagem para si mesmo e achando que o pai depois não iria fazer nada. Jesus perguntou: com efeito, o que vos parece? Um homem tinha dois filhos e disse a um: vai trabalhar? Ele disse não. E disse a outro: vai trabalhar? Ele disse sim. O que disse não fez e o que disse sim não fez. Simples. O que significa fazer a vontade de Deus? Eu não preciso mostrar, colocar no outdoor, colocar na televisão, colocar na propaganda. O fato de existir a coisa já mostra que eu estou fazendo. Eu não preciso fazer propaganda. E quem faz propaganda das coisas que quer fazer ou pensa fazer, é porque não vai fazer. A gente tem exemplos claríssimos na sociedade. Quem fala demais não faz nada. E quem faz mesmo as coisas não pede rede de televisão para fazer propaganda. Faz simplesmente. O reconhecimento vem porque fez, não porque disse que ia fazer. Pois bem, hoje nós estamos num tempo difícil e precisamos ter muito discernimento. Olhar bem para as pessoas, para os projetos que as pessoas têm, e identificar, são pessoas que falam ou pessoas que fazem? Que este trecho do Evangelho nos ajude a aprofundar a vontade de Deus e a praticar a vontade de Deus.

28 a 32. Esse é um trecho do Evangelho de São Mateus muito significativo. E nós sabemos ele quase de cor. Mas vamos ouvir com atenção as palavras que este trecho nos apresenta. Que vos parece? Um homem tinha dois filhos. Dirigindo-se ao primeiro, disse: Filho, vai trabalhar hoje na vinha? O filho respondeu: Não quero. Mas depois arrependeu-se e foi. O pai dirigiu-se ao outro filho e disse a mesma coisa. Este respondeu: Sim, senhor, eu vou. Mas não foi. Qual dos dois fez a vontade do pai? Os sumos sacerdotes e os anciãos responderam: O primeiro. Então Jesus lhes disse: Em verdade vos digo que os publicanos e as prostitutas vão entrar antes de vós no reino de Deus. Com efeito, João veio até vós no caminho da justiça e não acreditastes nele. Os publicanos e as prostitutas, porém, creram nele. Vós, no entanto, mesmo vendo isso, não vos arrependestes para crerdes nele. Isso é um trecho muito direto. E Jesus faz uma comparação muito direta. Fazer a vontade de Deus não é dizer sim, senhor, sim, senhor, sim, senhor. Mas é fazer, é realizar. Às vezes a pessoa diz que não quer fazer, mas depois pensa bem e fala: olha, o que eu vou ganhar dizendo que não vou fazer? Então faço. E vai fazer, sem preocupação de dizer para o pai que estava fazendo a sua vontade. Não tem preocupação de dizer isso. Apenas faz a vontade do pai. Depois, uma outra coisa que é importante, e muito importante. Os dois filhos, educados do mesmo jeito, na mesma família, têm atitudes diferentes. Isso acontece. Nós somos todos diferentes uns dos outros. Não somos iguaizinhos. História diferente, formação diferente, educação diferente, ambientes, origem. E essa diferença nos faz sermos o que somos. Por isso nós temos que assumir a nossa própria identidade. Essa diferença, no entanto, não diz que nós devemos fazer coisas erradas só porque somos diferentes. Devemos sempre procurar o bem. E aqui Jesus está falando com os fariseus e explica a eles o que significa fazer a vontade do Pai. E dá esse exemplo dos dois filhos. Um disse ao pai: Não quero trabalhar hoje. Mas depois pensou bem, voltou atrás, considerou várias coisas e foi trabalhar. E o outro disse imediatamente, sem pestanejar: Sim, senhor, eu vou trabalhar. Não pensou muito, porque depois não foi trabalhar. Simplesmente quis tirar vantagem para si mesmo e achando que o pai depois não iria fazer nada. Jesus perguntou: Com efeito, o que vos parece? Um homem tinha dois filhos e disse a um: Vai trabalhar? Ele disse não. E disse a outro: Vai trabalhar? Ele disse sim. O que disse não fez e o que disse sim não fez. Simples. O que significa fazer a vontade de Deus? Eu não preciso mostrar, colocar no outdoor, colocar na televisão, colocar na propaganda. O fato de existir a coisa já mostra que eu estou fazendo. Eu não preciso fazer propaganda. E quem faz propaganda das coisas que quer fazer ou pensa fazer, é porque não vai fazer. A gente tem exemplos claríssimos na sociedade. Quem fala demais não faz nada. E quem faz mesmo as coisas não pede rede de televisão para fazer propaganda. Faz simplesmente. O reconhecimento vem porque fez.
não porque disse que ia fazer. Pois bem, hoje nós estamos num tempo difícil e precisamos ter muito discernimento, olhar bem para as pessoas, para os projetos que as pessoas têm e identificar. São pessoas que falam ou pessoas que fazem? Que este trecho do Evangelho nos ajude a aprofundar a vontade de Deus e a praticar a vontade de Deus.

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0: delícia. Valeu demais.
1: Bom.
0: Obrigado pelo convite. Que Deus abençoe ainda mais sua vida. Você é um cara.
1: Que isso, obrigado, viu?
0: 100%.
1: Ter você no meu DVD, meu irmão. Prazer muito grande, viu?
0: Tamo junto, igualmente.
1: Todo sucesso,
0: sucesso, um beijo. Guilherme. Valeu, moçada.
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Neste clima gostoso assim, de bairro em bairro, alô meu amigo Geraldo Magela, grande abraço, tá lá em Xerém, no Rio de Janeiro, nos acompanhando, obrigado pelo carinho da audiência. Acabou que eu tenho saudade, não tem idade.

0: Finalizando super bem o nosso Percorrendo os Bairros da Cidade, que volta domingo que vem a partir das 11. Na sequência vem em Saudade Não Tem Idade na Correio. A turma de Ressaquinha agora fica com o amigo Mauro Massal, o programa Mega Hits em Ressaquinha. Aqui na Correio da Serra continua, porque vem aí Saudade Não Tem Idade. Um abraço a todos. Percorrendo os Bairros da Cidade, voltando domingo que vem, às 11 da manhã, aqui na programação 1230.
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2: 1:19.
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Bom demais aqui na 98,7, hein? Essa música bonita aí. A gente sempre agradece aí o nosso amigo Ednei, Ednei do samba aí, da galera do traduzido, do Estilo Novo, né? Grupo Estilo Novo, ele fez esse arranjo aí, né? Essa música bacana, também do Sabadaço aí. Obrigado aí, um abraço, Ednei. Um abraço também para sua esposa Sabrina, para toda a sua família aí no bairro Grocotó, aí na cidade de Barbacena, beleza? Rodou aí com a gente dentro do Mega Hits, Roberta Miranda, Atração Fatal. Pedido do meu amigo Jeremias aí do Rio de Janeiro, lá em Duque de Caxias, curtindo a 98, hoje está de folga, né? Obrigado pelo carinho. Com a esposa Sandra aí, beleza? Obrigado a todos aí do Rio de Janeiro, sempre curtindo a gente. A gente agradece aí o carinho e a audiência aí, beleza? Obrigado aí na cidade maravilhosa, minha tia Cida, meu filho Paulo, Fabiana, essa galera bonita. Tia Cida trabalhando hoje, né? Está na casa aí do Zeca Pagodinho, chique, hein? Falando do Zeca Pagodinho, gente, ele é o cara aí do Xerém aí, né? O Zeca Pagodinho, ele no dia hoje de São Cosme e Damião, ele faz uma festa bacana aí, ó. Desde cedo para da manhã, tem missa, tem show, tem aí ó, o pessoal aí, né, que segue também o Candomblé, né? As coisas bacanas aí, no Rio de Janeiro, né? Minha tia falou que ia dar para ouvir um pouquinho aí, né? E ela tá aí trabalhando aí, tá com o Zeca Pagodinho e toda a família aí no Xerém, lá no Rio de Janeiro. Vítor Costa mandou até um abraço aí pro pessoal aí do Xerém, né? Do Rio, né? Tava aí curtindo aí, né? Então, tá sempre curtindo a gente, curtindo a Liberta. A gente agradece aí o carinho da cidade maravilhosa aí e também, né? Que São Cosme e São Damião aí, né? Abençoa sempre a família aí do Zeca Pagodinho e todas as crianças, né? O Zeca Pagodinho faz essa festa bonita aí na comunidade do Xerém, né, com as crianças aí, não só no dia de São Cosme e São Damião, como também no dia das crianças, no Natal, está sempre fazendo aí essa festa bacana, né? Cosme e São Damião protege, dá muita saúde aí ao nosso Zeca Pagodinho, beleza? Daqui a pouquinho eu tô com a música dele aqui também, beleza? 1h30, uma boa tarde para você, 27 de setembro de 2026, aqui na 98,7, no comando do Ítalo Costa, percorrendo os bairros na Correio AM 1230 e aqui também pela Libertas, agora no comando do Narga, até as 4 da tarde, esse amigo de vocês, Mauro Marçal, contando as melhores para você, daqui a pouquinho 1 hora de música sem intervalo comercial e em breve a gente vai estar aí com as nossas promoções, está só dando aquela organizada aqui, a gente vai estar aí com as nossas promoções novamente aqui dentro do programa Mega Hit, beleza? Obrigado pela sintonia, obrigado aí meu amigo Ronaldo, né, tá curtindo lá na cidade de Antônio Carlos, né? Obrigado, Ronaldo. Aí junto com a esposa Shirley, é isso? Também o irmão Carlos, o Giovanni, o Jean, essa galera é bonita aí também, né? Obrigado aí pela sintonia, obrigado pelo carinho. Eles que pediram aí, né? Foi até engraçado, né? A música do Jean e Giovanni, né? E tem os irmãos aí, Jean e Giovanni, né? Lá na cidade de Antônio Carlos, coincidência, né? A dupla aí, Jean e Giovanni. Teve também Gustavo Lima, Desejo Mortal. Pedido aí da Zezé e da Bucânia, né? Lá pertinho aí de Santa Bárbara do Tugúrio, né? Obrigado, Zezé. Obrigado a todos aí pelo carinho também aí da comunidade Bucânia, pertinho aí de Santa Bárbara, pertinho do posto SBT, beleza? Forte abraço também, vai para o Júlio e também para a Doroteia, no bairro Nossa Aparecida, Alexandre de la Vega, essa galera bonita aqui também. É o Grilo, né? O Grilo comprou uma panela lá em Santiago, lá de R$ 1.000, e recebeu a panela ainda não, né? Meu Deus do céu, comprou uma panela lá. Semana já, panela de mil, você já faz tudo, como diz o Alexandre de la Vega, já aproveita, já fala, já faz, entendeu? É automática. A panela de R$ 1.000, ele não levou a panela, né? Nem biscoito acho que ele levou, né? Mas é, acho que a panela chegou lá na casa dele, né? Tomara, né? É, o Grilo mandou aqui, falou que recebeu a panela, que a gente tem que ir lá almoçar na casa dele para ver que panela é essa, né? Deve ser aquela música lá do Panela Velha que faz comida boa. Essa panela nova, tomara que faz também, porque com R$ 1.000. Cara, hein? Mas é daquele Masterchef lá, né? Aquela é cara, mas uma panela R$ 1.000, meu Deus do céu, Jesus amado, né? Mas tá bom, o Grilo tem dinheiro, né? Esse cara aí manda ver, né? É, sumiu lá na festa do biscoito lá, meu Deus do céu, o cara rodou lá tudo, mas não achou o homem, não, achou sinal de ir embora, né? E sem a panela e sem os R$ 1.000, o cara que a panela apareceu por aí. Forte abraço, meu amigo Grilo, sua filha Lorena, essa galera bonita aí no bairro Nossa Aparecida, em breve, agora em outubro e também no Natal, a gente se encontra por aí, ou então percorrendo os bairros da cidade, o Ítalo Costa, aí a gente se encontra por aí, na fé de Deus, beleza? Forte abraço, obrigado pela audiência. A casa dele parece um arraiá, né? De tanta gente, graças a Deus, né? O cara é animado aí, nossa, parece um bar, né? Chegou no nosso Aparecida, todo mundo acha a casa do Grilo aí, né? É, a casa dele é animada aí. Tá ouvindo o Mauro Marçal? Mandar aí no WhatsApp aqui, mandou, então,
Está lá com o radinho ligado, está no Bluetooth. Está chique, hein? Carrega a caixinha aí para não acabar o programa, não, beleza? A gente vai tocar aí muita música bonita aí daqui a pouquinho, direto para todos vocês e também do bairro Nossa Senhora Aparecida, em Barbacena, beleza? Há pedidos aqui também, não só aqui em Ressaquinha, né, mas em Alfredo Vasconcelos e também na cidade de Barbacena, né? A nossa Guarda Civil, né, a Guarda Municipal, a GCM, também a Polícia Militar, está pedindo aí, né, por gentileza, né, os nossos motoristas, né, de Uber, os taxistas, motoristas de ônibus, enfim, todos os motoristas, ciclistas, para ter mais cautela aí, né, hoje, né, tem que ter sempre, mas hoje, porque tem muita criança nas ruas aí, com os pais, com as mães, né, pegando as balas, né, de São Cosme e Damião. Então, a Polícia Militar, Guarda Civil, né, a GCM de Barbacena, não só aqui de Barbacena, mas de todas as cidades aí, vamos aí, tem cidade que não tem GCM, né, mas a Polícia Militar está pedindo aí para que possa, né, ter mais cautela aí, né, os motoristas, ir mais devagar, os motoristas de ônibus, prestar atenção, porque as crianças estão atravessando as ruas aí, ó, estão correndo atrás das balas, e isso vai até de noite, tá, gente? Tem lugares aí, bairros da cidade, aqui de Ressaquinha também, Vasconcelos, Grandaí, Barbacena principalmente, vai ter festas aí, né, dentro dos candomblés, das igrejas, dos bairros, né? Então vamos aí tomar cuidado aí, né? Tem ruas aí que não estão interditadas aí, né, pela guarda, nem pela Sutran. Então vamos tomar cuidado aí nos bairros, as crianças estão passando de bicicleta, estão correndo aí, atravessando as ruas, porque tem muitas crianças que não estão monitoradas aí com responsáveis, né? Às vezes estão andando aí com adolescentes, com os irmãos, os tios, né? Às vezes não estão com nenhum adulto. Então vamos aí tomar cuidado aí, mesmo estando com os adultos, tá? Os motoristas de ônibus, meus amigos caminhoneiros, motociclistas, Uber, taxistas, enfim, todos os meios aí, né, de veículos, né, que estejam, né, na cidade aí, aqui, em Saquinha, Vasconcelos, todas as cidades, Barbacena, vamos tomar cuidado aí, tá? Principalmente nas curvas, nas vias, aí nos sinais, nos bairros, que as crianças estão correndo, estão atravessando aí, para a gente evitar acidentes. Então é pedido aí da Polícia Militar, também o pessoal da GCM de Barbacena, o pessoal aí também da Defesa Civil, da Sutran, da Cetran, enfim, todos os órgãos, né, de segurança aí, tá pedindo, né? E também você, pai, mãe, avô, tio, né, padrasto, madrasta, enfim, você que é responsável das crianças, vamos aí também ajudar, né, o pessoal da segurança também, dando as mãos às crianças. Não precisa correr, o pessoal que está aí distribuindo balas aí, distribuindo os doces de São Cosme e Damião. Vamos com calma aí, tá? Com cautela. Todos os bairros têm, nem que sejam uns duas, três casas, todos os bairros têm a distribuição aí das balas, doces, tem as festas. Então, vamos tomar cuidado aí, tá? É o pedido aí da Polícia Militar e também dos órgãos de segurança, também da GCM de Barbacena. Então, vamos com calma para que as crianças aí todas ganhem suas balas, seus doces e todo mundo chegue em casa. Tem criança aí que está chegando com as mochilas lotadas, né? Amanhã vai para a escola aí, vai levar a bala aí. Vai levar a bala durante o mês todo, né? Mas está certo, né? Que São Cosme e Damião abençoe, dê saúde a todas as crianças, a todas as famílias, a todos os motoristas também, beleza? Então é um pedido aí de hoje, não tem que ser todo dia, mas hoje peça atenção maior aí ao trânsito aí, beleza? Comente na cidade de Barbacena, tem muitas crianças aí que estão de bicicleta, estão correndo aí desde cedo aí aos bairros aí, né? E todos os bairros. Então vamos tomar cuidado aí com as crianças aí, beleza? Bom demais? Obrigado aí, beleza? Obrigado à Polícia Militar, obrigado à GCM, obrigado a todos os órgãos de segurança que estão sempre conectados com a gente, está mandado o recado aí. Bacana? 1h37. Obrigado pela sintonia. Obrigado, meu grande amigo Everaldo, está lá em Doutor Saporte, junto com a esposa Maria Luísa, Emídio, todo mundo que está curtindo a gente. O Emídio, seu irmão também, está aí no bairro Boa Morte, em Barbacena, curtindo a 98. A gente também agradece aí a audiência. Obrigado por estar sintonizado na frequência 98,7, beleza? Obrigado por vocês estarem aí conectados com a gente, né? E falando aí, a gente tocou uma música aí do Sandy Júnior, né? Lembrando que em 2007, né, eles vão retornar aos palcos aí, né? Fazer uma grande turnê, os irmãos aí, Sandy Júnior, vai estar de volta aí nos palcos do Brasil e do mundo aí, a dupla Sandy Júnior. Aqui você fica muito bem informado, é notícia, é entretenimento. Você fica ouvindo só os melhores, com certeza, beleza? Obrigado pela audiência, obrigado por vocês estarem aí.
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Obrigado também ao JP, a Sandra, também a Lourdinha, nem Conselheiro Lafayette, ouvindo a Libertas FM. Bacana? É, eu falei que ia tocar uma música dele, tá aí, nosso grande Zeca. Zeca Pagodinho, direto do Xerém. Toca na 98, Libertas FM. Aqui você ouve porque gosta. Uma boa tarde para você. Continue aqui na 98,7. Mauro Marçal, até a

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1,7, Cleito e Romário. Opa, cadê? Teve Zenete Cristiano, amigo taxista aqui também nas ondas da 98,7. Chicote do Luxo. Também tocou aqui em Feira, né? Obrigado pela sintonia, obrigado pelo carinho. Teve Zeca Pagodinho começando muito bem a nossa sequência com Seu Balancê Bezerra da Silva. Aqui toca o que as outras não tocam, com certeza. E toca o que as outras tocam também. Seu Delegado de Grog na 98 também. Tocando aqui. Olha a rima, olha a rima. Gine Geno. Casarro Rum. Felipe Falcão. Bate uma com limão pra mim. Zenete Cristiano, amigo taxista. Só toca as melhores. 2 horas e 5 minutos aqui na Libertas FM. Aqui você ouve o que gosta. Libertas FM, o som da liberdade. Obrigado por você que está aí do outro lado do rádio. Vinda Libertas FM. A gente agradece o carinho da sua audiência, beleza? Quero mandar um forte abraço aí pro meu amigo Anderson e também a Luana, que está aí curtindo a gente no bairro Grocotó, também em Barbacena. Obrigado pela sintonia. Obrigado pelo carinho da audiência também, tá? Vocês estão aí sintonizados nas ondas da 98,7. Hoje, 27 de setembro de 2026. Obrigado por você estar com a gente aí nas ondas da Libertas FM, tocando só os melhores, beleza? Lembrando, gente, que um forte abraço aqui para o Adalto, meu amigo Berisquete, todos aqui da cidade de Ressaquinha curtindo a gente, aí no Bar da Gorete. Forte abraço, Angelino Xericato, nosso presidente aí, o Fred, o Ítalo Costa, também o nosso grande amigo locutor aí, né, Elton Medeiros, essa galera bonita aqui de Ressaquinha, todo mundo aqui de Ressaquinha, muito obrigado pela sintonia, obrigado por você que está aí no fonezinho de ouvido, para você que está em casa, para você que está aí descansando, bom descanso para você que está trabalhando, um bom trabalho, um bom domingo, obrigado por você estar aí sintonizado na Libertas FM, o som da liberdade. Obrigado também, pessoal aí da cidade de Carandaí, ouvindo a gente, obrigado por você estar aí, o pessoal do Ponte Chave aí, o Zezinho, também a Sandra, o Carlos, né, a Dagmar, e também o Célio, e também o do Rodrigo, né, todos aí do bairro Ponte Chave, né, na cidade de Carandaí, ouvindo a gente agradece a audiência, todos vocês aí da cidade de Carandaí, obrigado, tá, beijo para elas, abraço para eles, obrigado por vocês estarem sintonizados aí com a gente. Pessoal de Alfredo Vasconcelos também, forte abraço aí, obrigado pela audiência, né, meu amigo, minha amiga Regiane, meu amigo André, Maria Helena, também Wesley Medeiros, também sua esposa, todos aí também de Alfredo Vasconcelos, cidade vizinha aqui de Ressaquinha, ouvindo a gente, obrigado a todos vocês. Meus amigos caminhoneiros, motoristas de ônibus, motoristas que estão passando aqui pela BR-040, obrigado, tá, pela sintonia, continue com a gente, os meus amigos Ubers, os taxistas, obrigado aí pela audiência. Obrigado por vocês estarem aí viajando junto com a gente nas ondas da 98,7, beleza? Então, obrigado a todos aí, né, aí da cidade de Alfredo Vasconcelos e também da cidade de Carandaí, né? Essa galera bonita ouvindo a gente agradece a audiência de todos vocês também, beleza? Deus abençoe, um bom domingo. Obrigado por vocês estarem sintonizados, nem que seja um pouquinho, né? Obrigado aí, tá? Meu amigo Angelino Xericato, obrigado pelo sketch, obrigado a Dalto. Pessoal aqui de Ressaquinha também, de todos os bairros aqui de Ressaquinha, sempre ouvindo a gente. Você pode pedir o seu som aí no 3341-1205, é o nosso WhatsApp. Pode pedir o seu som, a gente estará aí, né, mandando a sua música e também oferecendo aí para quem você quiser, beleza? Hoje tem o Forrozão do Nando a partir das 16h, com censura, 18 anos, no Clube Barbacenense, em Barbacena, a partir das 16 horas. Vamos lá curtir até as 22 horas. Vale da Melhor Idade com Nando dos Teclados. Bora lá então, curtir com censura de 18 anos, sempre com Nando e convidados. Lembrando também que tem sorteio de brindes aí da Banca do Alexa, do Tijolinho e muitos outros, um fardo de cerveja, muita coisa bacana. Que eu vou aparecer aí com a esposa da Risa aí, a gente vai estar aí balançando o esqueleto, beleza? Forte abraço, obrigado aí, todos aí, está sempre curtindo. Lembrando que é censura de 18 anos e é de 16 horas até as 22 horas. Clube Barbacenense aí na cidade de Barbacena. Não deixe de curtir, beleza? Se der, dá uma passada lá. Hoje também está encerrando aí a festa de Santa Efigênia, 40 anos da festa bacana aí no bairro Santa Efigênia, desde cedo aí as festividades. E lembrando que às 17 horas
terá aí a procissão, né, de encerramento aí na comunidade do bairro Santa Ifigênia, aí na cidade de Barbacena. Um abraço aí para o meu grande amigo, o repórter Alessandro

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3: É o Culture Bridge, é a participação de Rio Negro e Solimões, apaixona muita gente. 2:51 minutos aqui na 98,7, no centro de Itaquinho, no coração da cidade, para todo o Brasil. Obrigado pela audiência, obrigado pelo carinho. Teve também, cada metade, é o mel da sua boca, Amado Batista, secretária. É só sucesso, só para contrariar o meu jeito de ser, belo perfume. Rick Rene, a força do amor, nosso saudoso Rick, né? Que nos deixou nessa semana. É, muita saudade eterna desse grande cantor. Sorriso Maroto, cantor aqui também, Guerra Fria, participação de Jorge Matheus, aqui nas ondas da 98. Teve também a Dorian Barbosa, Trem das Onze, é grande clássico aí, né? Essa vai ficar pro resto da vida, com certeza. Carlos Gonzaga, Eu Quero, e Selic Capelo. É, começou muito bem a nossa sequência com Biquíni de Bolinha Amarelinha. 2:52, mais uma vez, pessoal da Polícia Militar, né? Pessoal aí da GCM de Barbacena, Polícia Militar de Minas Gerais, todos os órgãos de segurança, tá pedindo só aqui em Ressaquinha, mas também nas cidades aí, Alfredo Vasconcelos, Grandaí, principalmente em Barbacena, para a gente aí tomar cuidado aí com o trânsito, né? Os motoristas aí de carros, né? Os ônibus, os caminhoneiros, os motociclistas, enfim, todos os motoristas. Então, estamos aí pedindo mais uma vez a pedido da Polícia Militar e também da GCM de Barbacena, para que a gente possa aí ter cuidado com as crianças que estão aí nos bairros, aí correndo, aí pegando as suas balas, os seus doces, hoje em dia, de São Cosme da Minha, beleza? A gente pede também aí os responsáveis, os pais, os padrastos, os avós, enfim, as mães, os responsáveis pelas crianças também, tomar aí cuidado com as crianças, tomar mais cautela aí, beleza? Mas a gente não pede só hoje, né? Hoje é só por ser um dia aí que as crianças estão aí, às vezes, atravessa a rua correndo, né? Nem olha para os lados aí, somente nas curvas, becos aí, então vamos tomar cuidado, os motoristas de ônibus, todos os motoristas aí, a CETRAN, a SUTRANS, a prefeitura, né, as prefeituras que estão aí através da GCM, a Polícia Militar está pedindo que nós aqui dos órgãos, né, de comunicação, não só nas redes sociais, como também através aqui da nossa fala, passar aí para os radiovintes para que possam, né, pedir mais cautela aí no trânsito aí, beleza? Então o pessoal aqui de Carandaí, o pessoal de Alfredo Vasconcelos, onde a Rádio Liberta chega, o pessoal aqui de Ressaquinha, né, Antônio Carlos, Corrêa de Almeida, enfim, pessoal aí de Barbacena, enfim, onde você estiver ouvindo também pelo nosso aplicativo, pela internet, então é o Brasil inteiro. A gente pede aí para todos os motoristas, também o pessoal que anda de bicicleta, motos, enfim, né, todos os meios aí, né, de, né, veículos, né, móveis, para que tome cuidado aí com as nossas crianças, enfim, né, vai ter cidades aí que até às 19 horas, né, vai ter festa daqui a pouquinho, alguns bairros aí de Barbacena, aqui em Ressaquinha, alguns lugares. Vamos tomar cuidado aí com as crianças, porque as crianças ficam todas, né, desesperadas, tá? Fica aí alegres para pegar suas balas, seus pipocos, doces. Às vezes atravessa a rua, às vezes está só acompanhada aí com outras crianças, com outros adolescentes. E às vezes não tem aquele responsável aí que está, e às vezes atravessa a rua e às vezes pode acontecer aí um acidente, né? A gente não quer isso, né? Então a gente está pedindo aí para ter mais atenção, principalmente hoje, né, nesse dia especial aí, dia de São Cosme e São Damião. Aí tá tendo essa distribuição aí de balas, de doces em várias casas, né, de todas as cidades, enfim, de todos os bairros também de Barbacena. Inclusive, tem bairros em Barbacena, a gente ficou sabendo aqui, mandou tudo pra gente, que está tendo aí rua de lazer, está tendo às vezes uma distribuição e não foi fechada a rua, né, não foi pedido aí para que fechasse a rua. Então, às vezes, os ônibus, os carros, somente os motociclistas estão passando aí em alta velocidade, então... Vamos tomar cuidado aí, tá? Você que está nos ouvindo aí, passa essa informação aí para você que tem algum veículo, alguma coisa. Vai andando devagarzinho, vai com calma, né? Para que não possa aí. Porque as crianças, elas às vezes atravessam, né? Nem olham para o lado, né? Aí pode acontecer um acidente. Espera, com as bênçãos de nosso Aparecido de São Cosme e Damião, não vai acontecer nada. Então, por isso, esse alerta, essa prevenção que a gente está passando aí através da Polícia Militar e também da GCM de Barbacena, meus amigos aí, mandar um forte abraço aí pro Cláudio, o Paulo, né, o Paulo Peixoto, o Carlos Dia, né, o nosso grande comandante Domitio, Itamar, tá sempre me ouvindo também, o Donizete, que eu tive com ele, tava vindo com a minha esposa, o Donizete tá todo chique, né, deu parabéns aos 30 anos da Guarda Municipal de Barbacena, eu que trabalho junto com eles aí também, a segurança aí da Prefeitura de Barbacena. Então, um forte abraço para vocês, Obrigado aí por esse brilhantismo, esse trabalho bacana que vocês vêm fazendo aí pro Barbacena, beleza? Então, vamos aí também fazer a cada um também a sua parte também, né? Os pais responsáveis das nossas crianças aí, proteger essas crianças aí, beleza? Inclusive, gente, eu vi aqui agora no Fragrante PQ, né, uma notícia aqui, inclusive é no meu bairro, né, olha só, né? Inclusive, né, pode ser até, pode estar acontecendo comigo. Eu estava comentando aí com a minha mãe, com a minha esposa, com o pessoal lá do meu outro trabalho, né, porque está aqui no Fragrante PQ aqui, uma notícia que eu acabei de ver que agora passando aqui nas redes sociais do Instagram, né, que os moradores aqui do bairro de Diniz, né, aqui da cidade de Barbacena, onde está os estúdios 3 da Liberta FM, reclamando aí, ó, a água está saindo uma coloração aí meio marronzada, né? Está marrom aí, né? A água está saindo meio escura. Então a gente pede aí os órgãos competentes aí da Copasa, né, para que olhe isso direitinho aí. Pode ser que às vezes essas dores de barriga que a gente está tendo, essas viroses, pode ser da água, tá? Às vezes, né, nem todos os organismos, né, de pessoas, às vezes, né, tá com imunidade, às vezes alguma coisa assim, pode ser um pouco da água. Inclusive, eu até marquei o nosso querido vereador Everton, né, Wallace, é daqui do bairro, né, para que possa averiguar aí para a gente, né, por gentileza, se alguém estiver ouvindo, né, e passar aí para o nosso vereador, mas eu marquei ele no Fragrante PQ, que eu sei que é um excelente ser humano em primeiro lugar e um excelente vereador. Aqui não tem motivo nenhum de puxar saco por ser político no Senado, a gente está falando o ser humano, que é o meu grande amigo Everson Alas, que é esse grande vereador, e eu sei que ele vai dar essa olhada aí para a gente. Então, gente, pessoal aí, moradores aqui do Diniz, né, e agora, no Fragrante PQ, estão, né, reclamando aí dessa coloração dessa água aí, está marronzenta, né? E está pedindo providências aí. Como eu tenho contato aí do meu grande amigo vereador Everton Alas, eu pedi aí para que ele possa averiguar, porque o vereador é para isso, né? Para fiscalizar, é para dar esse apoio, e eles têm esse contato aí com a direção da Copasa, a gente olhar direitinho, porque às vezes não só. Eu sou uma das pessoas que estou aí já há bastante tempo aí com a dor de barriga, uma virose, entendeu? E pode ser um pouco da água, assim, né? Aí as pessoas falam assim, mas às vezes, não é, se fosse, era para ter outras pessoas. Mas tem outras pessoas, assim, não só da minha família, outras pessoas que a gente ficou sabendo aqui do bairro, que estão aí com essa virose. Então, assim, virose vem também do ar, né? Vem de vírus, né? Vem de coisas de alimentação, não só. Mas pode também um pouco a ver aí também com essa cloração que está acontecendo aí nessa água. Então, estão pedindo aí, né? Os moradores, inclusive, eu vi a notícia aqui agora, para que os órgãos responsáveis aí da Copasa, a direção, olhem isso para a gente. Então, eu pedi aí ao vereador Everton Alassi, que é meu grande amigo pessoal, grande ser humano, e eu tenho certeza que ele vai dar essa olhada aí para a gente, comunicando aí o pessoal da Copasa para que possa averiguar essa água, né? É uma água que a gente paga, né? Então, inclusive, aqui no bairro a gente temos dois reservatórios, né, da Copasa. Inclusive, de vez em quando eles colocam aquela vaza, né? Porque às vezes enche muito o reservatório. Né? E a gente sabe que é uma água tratada, como se fosse a do SAS, mas às vezes acontece, aí pode ter algum lugar que pode ter perfurado, pode ter alguma coisa assim do rio, alguma coisa que pode ter acontecido e pode ter contaminado essa água. Inclusive, eu estava reparando isso agora mesmo, entendeu? Na hora que eu fui dar descarga, realmente a água está saindo marrom aqui da minha casa, entendeu? Então, assim, se essa reclamação já está aí, né, nessa página aí do Fragrante PQ, né? Meu grande amigo Bruno, que está sempre colocando aí as notícias, né, de Barbacena e também da região. Então, se os moradores estão reclamando, é porque não é a situação só numa casa, enfim, no bairro todo. Então, espero que o nosso vereador, e tenho certeza disso, né, que ele vai dar essa olhada aí para a gente. Eu já marquei ele aqui, depois vou mandar um WhatsApp para ele, para que ele possa dar essa fiscalizada aí para a gente, aí, beleza? Os estúdios 3 da 98 são exatamente 3 horas da tarde. Uma boa tarde para você. Obrigado pela sintonia, obrigado pelo carinho, obrigado a todos aí do bairro, bairro das Mansões, né? É meu amigo Ricardo, tá aí curtindo a 98, junto com a esposa Célia, obrigado pelo carinho, tá? Acho que eu ia deixar de mandar seu abraço, não, tá mandado aí, beleza? Meu amigo Silvio Carneiro, também a Milana e o Bruno, tá aí no bairro Boa Vista, a Larissa, também o doutor Pedro, forte abraço para vocês, a Fofolete aí também, ao André, né? Nosso bombeiro. Tá aí, um forte abraço, Ana, todo mundo aí do bairro Boa Vista aí, são os meus amigos também do meu outro trabalho. Forte abraço, todo mundo do CTA. Alô, doutor Eves, daqui a pouquinho eu vou colocar aí o vermelho, o vermelhão, ele gosta aí, daqui a pouquinho eu vou procurar aqui a Fafá de Belém, ele que gosta aí do boi bumbá. Todos os anos ele vai aí nas férias aí, curtir lá na Amazonas, né, lá no Manaus, aquela festa. E a sexta-feira, ontem ele estava me ouvindo, não sei se, mas ele pediu aqui, sexta-feira a gente vai dar um jeitinho, então deixa a barriquete melhorar, aí a gente vai estar aí com vocês, jogando aí o Dr. Ebbs e amigos aí no Alfa, aí, né, no Alto Caspés, tá sempre aí com esse futebol aí com os amigos, beleza? Eu vou estar aí participando também, não estou muito bom das coisas não, mas bom que não falta é médico lá, né? Se a gente vai, a barriga está doendo, mas dependendo se quebrar alguma coisa, não falta é médico lá, tem mais médico que tudo. É uma galera de médico, de cabola lá, tem ortopedista, pediatra, infectologista, né? Todo mundo vai estar lá. Só vai estar o Mauro Marçal, que não é médico, mas vai estar todo mundo jogando bola. Falando em jogar bola, meu amigo Rodrigo também, forte abraço, DJ Jackson. E sabendo aí que vai ter o segundo baile das antigas, né? Aí o DJ Jackson mandou aqui pra gente, é o filho do Jair Samambaia, forte abraço. O DJ Jackson vai estar lá marcando presença, depois manda pra gente aí pra gente divulgar. O segundo baile das antigas, o funk, de vez em quando eu toco umas antigas aqui também, vai ter a presença aí do Missigalo da Rocinha. Lembrando que o DJ Jackson, o Missigalo mora pertinho da minha tia, lá na Rocinha, é chique, né? O Missigalo vai estar aí, curtindo aí seus melhores sucessos aí, né? Vai estar aí lá no Minas Oeste, né? Com o grande baile. Inclusive, gente, um dia as pessoas falam assim, Mauro Marçal, como é que ele decora, né? Porque muita gente, quando eu fazia live, as pessoas falam assim, o Mauro Marçal deve estar inventando tudo a cabeça. Não é não, é porque eu leio primeiro aqui os WhatsApp, eu olho tudo direitinho, na hora que eu estou no ar, eu vou lembrando, vou mandando aquele abraço aí para a galera, beleza? Ah, também, tem que mandar um forte abraço para meu amigo André Uber. Meu amigo André Uber está aqui curtindo aqui, já mandou também um WhatsApp aqui para a gente, o Anderson. Depois eu vou fazer uma live porque é domingo, nem seja uns 5 minutos, vou mostrar para vocês aí, igual eu sempre fazia, para vocês verem aí que a gente não está mentindo não, tá gente? Aqui é o André, falou o melhor vídeo, ele curtiu aqui, falou que está me ouvindo, obrigado. Então, André, forte abraço, ele mandou para o meu WhatsApp. Mas se você quiser mandar para quem tem meu WhatsApp, pode mandar para cá, não tem problema nenhum. Para quem não tem, manda aí para o 3341-1205, é o WhatsApp aqui da rádio, pode pedir seu som, pode oferecer para quem você quiser, pode aí só apenas mandar aquele alô, que a gente vai estar aqui mandando aquele abraço, beleza? Já faço um comboio rapidinho, faço um check-up e já mando aí pra galera, para não ficar aquele blá blá blá muito tempo aí na cabeça de todo mundo, beleza? Forte abraço, Lucas da Pavel, Bruno, da galera bonita aí, de Alfredo Vasconcelos, Ricardo Salim, que também é locutor, né? Grande Ricardo Salim, encarregado aí, tá chegando no WhatsApp aí. Meu amigo Anderson, forte abraço, se você não, meu amigo. O Anderson tá aí também, obrigado. E com o Anderson não, porque são dois, né? Mas eu acho que deixa eu ver aqui rapidinho. Eu acho que eu paguei a conversa dele. Meu Deus do céu. Mas é o Anderson. Esqueci o seu bairro, meu amigo. Depois, se você estiver me ouvindo aí, manda o alô novamente aqui no meu WhatsApp, que eu acho que eu paguei aqui sem querer, beleza? Meu amigo André Luiz, aqui no bairro de Nins, pertinho aqui da CEMIG, né? Pertinho aqui do cemitério. DJ Fernando, DJ Fernando, ele que é o cara que conserta os meus computadores, formata, né? Ele estava aí passando com os perrengues também. Força, tá? Melhoras para você. Inclusive, vai trazer meu computador, o outro aí. A gente deixa sempre de reserva aí, porque a gente tem que estar sempre com um de reserva e estar sempre formatando, sempre arrumando. Meu grande amigo DJ Fernando aí, ele mandou também aqui pra gente sobre o baile das antigas, né? Do funk. Vai acontecer no Minas Oeste aí. Depois eu tenho que olhar direitinho a data pra gente ter certeza aí, beleza? Rapidinho aqui, a Leila, né? De Pinheiro Grosso, né? Lembrando aí mais uma vez. Deixa eu achar aqui, né? A Leila. E lembrando que vai ter aí aquele festival aí, né? O grande show de prêmios que vai acontecer aí, né? Em prol de ajudar aí a igreja, né? A Sagrada Família aí em Pinheiro Grosso, nessa grande festa aí. Vai ter também aquele baile, deixa eu achar aqui o WhatsApp que a Leila mandou pra gente. Tá aqui certinho, beleza? O show de prêmios, você pode também fazer aquela doação aí, tá? Dia 25 de outubro, a partir das 14 horas, na Escola Municipal Coronel Camilo Gomes de Araújo. Venha curtir com a família, a gente vai estar lá, eu, a minha esposa, a Thaís, a gente vai dar um jeitinho aí. Quem sabe a gente traz um prêmio para o Barracena, né? É chique nesse domingo aí, vai ser no domingo, né? 25 de outubro, quem sabe a gente traz um prêmio aí. Vai ter muita coisa, vai ter guloseima, vai ter muita coisa bacana. Vai ter liquidificador, iFry, vai ter produtos de limpeza, produtos de higiene pessoal, cestas de guloseima, cestas de chocolate, brinquedos. Né? Muita coisa bacana aí vai ter nesse grande sorteio. E você também pode fazer a sua doação de prendas, né? Para esse show de prêmios que vai acontecer em honra da festa da Sagrada Família, da Igreja Sagrada Família. Faça a sua doação, faça a sua doação para o pessoal da Pascom aí. Ela falou que podia passar o WhatsApp dela, a gente passa. Só você chamar ela aí no 9, né? 59, 18, 59, 57, 9, 99, 18, 59, 57, é o WhatsApp aí da minha amiga Leila, aí da cidade, né? Não, distrito de Pinheiro Grosso, né? Pertence a Barbacena, esse show de frente, beleza? E rapidinho aqui também, o Alessandro Campos, né? Grande repórter aí, que está sempre comigo, em breve vai ter aquela programação especial com a gente aqui na Liberta FM, junto com o Cleiton, essa galera bonita da Pascom, José Alves, né? É, que deu a medalhinha pra gente, né? Tá comigo aqui, minha filha. Medalhinha de Nossa Senhora Guadalupe, Monsenhor Osmar Padre Eudes, essa galera bonita da comunidade de Santo Antônio, sempre conectado com a gente agradece o carinho, lembrando que tá tendo aí, né? É, vai ter uma feijoada beneficente, né? Essa feijoada vai acontecer aí na comunidade, né? Da Igreja Santíssima Trindade, aí no bairro Novo Horizonte, no dia 18 de outubro, né? E você não pode deixar de participar, lembrando que essa feijoada vai ser em pró aí, para arrecadar aí dinheiro para o telhado que está sendo trocado aí da matriz de Santo Antônio, né? Aí no bairro Santo Antônio, na cidade de Barbacena. Então, depois é domingo, sábado e domingo que vem, a gente vai passar mais detalhes sobre essa feijoada, que custa apenas R$20, tanto faz, você pode ir lá participar, né? A partir das 11 horas aí na Igreja da Santíssima Trindade, fica aqui no bairro Novo Horizonte, depois da Praça da Baveza, é facinho de achar, tá? Aquela igreja que fica entre as esquinas ali, né, entre o bairro, a entrada do Novo Horizonte, também do Santa Luzia, depois que passa aquela ponte ali da FEMIG, assim, tá? Então, vai ser a partir das 11 horas, vai ter aquele pacotinho, vai ter aquela coisa bacana, né? Você pode chupar aquela laranja, comer aquela couve, as coisas bacanas aí, dessa feijoada, e olha só, apenas R$20, você tira a Dona Maria aí, tira a esposa aí, num domingo aí, deixar de fazer o almoço aí, aproveita, vai lá, vai ter um acompanhamento, aquele arrozinho, aquela coisa bacana, aquela laranjinha. Vai lá, por apenas R$20, você vai estar ajudando aí a igreja da Matriz de Santo Antônio, aí a troca do telhado que está acontecendo aí, beleza? Então vamos participar, semana que vem a gente vai estar aí conversando ao vivo com o repórter Alessandro Campos, ele vai estar passando mais informações, inclusive eu vou estar aí também participando aí dessa feijoada aí que vai acontecer, para a gente dar aquele apoio à nossa Matriz de Santo Antônio, aí no bairro de Santo Antônio, beleza? Então vamos participar desse grande momento aí também. Bacana? Vamos para o nosso apoio cultural. Já a gente volta aqui na 98,7 com mais música. 15 horas e 8 minutos. Já e vamos aí para o nosso apoio cultural para a gente encher de cascalho no bolso. Vamos lá. 15 e 9, boa tarde.
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6: 3:15.
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2: 3:20.
5: 1, 2.

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Fãs, aqui na 98,7, também informação em primeiro lugar, a gente aqui em entretenimento, só coisa bacana para vocês aqui nas ondas da 98, a Ana, teve Léo Santana, MC Bola, ela é top, Bob e Catarina, Vida Louca também ama, Simone Mendes, Beleza Ignorante, só música bacana, Rick Rene, é a moleca, Molejo, Brincadeira de Criança, Harmonia do Samba, Fogo Latino, Renata, Ludmilla, Te Ensinei Certinho, Luan Santana, Falo Emocional, a faixinha invocada. Thierry, o nosso Thierry, cabeça branca, começou muito bem a sequência aí, beleza? 15 horas 53 minutos, uma boa tarde para você. Agradecer o nosso vereador, o Alisson, né? O Everton Alisson, que já olhou a nossa postagem aí, né? O nosso comentário. Ele vai dar aquela olhada aí para a gente, beleza? Obrigado aí, meu grande amigo, o vereador Alisson. Obrigado aí pelo carinho, tá? Beleza? Lembrando também, gente, que eu ia passar aqui, acabou que a notícia sumiu aqui. Gente do céu, agora não sei onde está, não. Depois a gente procura aqui, beleza? Mas eu acabei que eu decorei aqui, beleza? 15 horas e 54 minutos. E lembrando, gente, que no próximo domingo, eleições 2026, tá? E em Minas Gerais, não vai ter aí a lei seca, né? O horário aí das 8 horas até as 17 horas, que é o horário aí. Né, da votação, né, da eleição. Então, dessa vez, né, através do governo de Minas, não vai ter a lei seca, inclusive aí, os bares, supermercados, né, comércio aí vai poder vender aquela cervejinha, né? Vamos beber com moderação aí, tá, gente? Para que vocês possam votar certo aí, tá? Mas não vai ter a lei seca aí, né? Mas vamos aí, pessoal que estiver dirigindo também, não vai bêbado, vamos aí ter essa cautela aí. Então, não vai ter essa proibição aí. Da lei seca em Minas Gerais, aí, através aí, do governo de Minas, né, que dessa vez aí não vai ter essa proibição. Aí, beleza? Eu perdi aonde. A notícia era essa, mas eu perdi aonde estava aqui no Instagram, que acabou que passou direto aqui. Beleza? Mas essa é a informação que a gente está passando para vocês aí sobre essa operação que não vai acontecer sobre a lei seca durante o período eleitoral aí, no próximo domingo. Né, vai ter vai ter a votação aí dos presidentes, governadores, deputados, senadores. Então, vamos votar com consciência, apesar que em Minas Gerais não vai ter aí a lei seca, beleza? Não vai estar proibida aí. Então, você pode tomar sua cerveja, tomar sua cachaça, mas com calma aí, beleza? Vamos fazer bagunçada aí, beleza? Agradecer mais uma vez nosso vereador Wallace Everton, que deu aquele apoio aí, vai comunicar aí a Copasa aí para a gente aí. Para que a gente possa aí, ver aí para os nossos moradores aqui do bairro de Lins aí, também outros bairros, às vezes pode estar acontecendo aí dessa água amarelada e marronzada que está acontecendo aí, que a Copasa está, né, distribuindo aí nas casas aí. Então, o nosso vereador vai fiscalizar, vai comunicar aí, em breve vai estar aí uma nova nota aí no Fragante PQ, nas redes sociais, informando aí que vai estar tudo normalizado aí, se Deus quiser. Beleza? Vou aproveitar para a gente encerrar, né? Por aqui, porque já está em cima da hora. Agradecer a todos que curtiram a gente, nem que seja um minutinho, que está aqui com a gente participando da nossa programação. A gente agradece. Tem gente aqui que hoje não vai dar para a gente atender, porque estava falando com a minha esposa aqui, infelizmente, hoje e ontem, desde ontem, o sabadão, e hoje, graças a Deus, é muita gente, muita utilidade pública, muito atendimento. Então, a gente até extrapola um pouquinho, a gente pede aí desculpa aos nossos ouvintes, que a gente gosta de fazer uma hora de música, a gente gosta de tocar mais música do que falar, mas a gente tem que, às vezes, prestar aí, né, serviços, né, dessas informações aí, que fica importante, porque através do rádio, também através das redes sociais, e claro, né, muita gente, às vezes, não tem, às vezes, aquele contato aí, não tem internet, mas às vezes está nos ouvindo no carro, no caminhão, no ônibus, no fonezinho de ouvido, no trabalho, passa essas informações aí para as pessoas à frente, beleza? Inclusive, também, mais uma vez, reforçando aí, né, as crianças aí, ó, que estão aí, inclusive, estou ouvindo aqui, ó, da minha casa, passando aqui, ó, as crianças aí, a gente pede aí a Polícia Militar, GCM, todos os órgãos de segurança, tá pedindo para que as crianças para que os motoristas, né, tenham mais cautela aí no trânsito, né, o pessoal, os motoristas de ônibus, os caminhoneiros, os mototaxistas, o pessoal de bicicleta, enfim, né, todos os veículos. E também pedindo aí os pais responsáveis para que possam ter mais atenção. A gente hoje
hoje nesse período aí das distribuições das balas, dos doces da festa de São José Damião, não só aqui em Ressaquinha, em El Preto, Vasconcelos, Grandaí, e inclusive na cidade de Barbacena. Então vamos ter cuidado aí nas ruas, nas curvas, nos becos aí, a informação que a gente passa aí através da Sutrans, da Cetrans, das prefeituras, também dos órgãos de segurança e a Polícia Militar e também a Guarda Municipal. Então vamos tomar cuidado aí, porque até altas horas e até mais tarde ainda vai ter muitas distribuições de balas e doces nesse dia tão especial, que é o dia de São José Damião. Então é essa prevenção aí que a gente pede, beleza? 15 horas e 58 minutos, né? Hoje até o Bob participou aqui também, né? Aproveitou, deu uma latinha também. É, hoje o nosso amigo, hoje meu periquito aqui, né, o seu Madruga, hoje não está falando muito não, né? Ele gosta de cantar, ele não gosta de falar muito não, né? Aqui é assim, meu filho, tem a Kiara, tem a Peppa, tem aqui o Bob hoje participou aqui também, deu aquele latinho, não é de latim não, mas hoje tem uma latida aqui, meu filho. Aqui é desse jeito, né, filho? Tudo ao vivo e a cores. É o Bob, de vez em quando, dá umas batidas. Né? E hoje o periquito está quietinho ali. Né? O periquito não tá quer participar, não, gente. É, o seu Madruga hoje está mais calmo ali. Está com calor, né? Então, aqui está aquela água mais fresca para ele. Beleza? Vamos ficar aqui com a minha última sequência musical. E a gente agradece aí a você, meu amigo, minha amiga, que está aí curtindo a nossa programação. Aqui você ouve só as melhores. Muito obrigado por você que está aí do outro lado do rádio. Beleza? Vamos aí para a nossa última sequência musical. E no próximo sábado a gente volta a partir das 16h com o Sabadão. E no domingo, a partir de 13h, com o Mega Hit, logo após o meu grande amigo Ítalo Costa e o programa Percorrendo os Bairros da Cidade. Fique todos com Deus. Bom domingo, bom começo de semana com as paz de Deus e Nossa Senhora Aparecida. Beleza? Beijo para elas, abraço para eles. Continue aqui na Liberta FM depois da minha última sequência musical. A gente continue aí com a Amnésia, programa Pagonejo. Muita coisa bacana. Libertos FM, o som da liberdade. Continue aqui. Beijos, abraços, muita paz, muita axé. Bom domingo, São Cosme, São Damião. Abençoe todas as crianças, abençoe você, abençoe seu lar, abençoe sua vida, abençoe você que está aí do outro lado do rádio curtindo a gente. Um abraço, fique com Deus e até sábado com o Sabadão e até domingo com mais um Mega Rio.

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3: 4:18.
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3: Muito bem, estamos de volta. Agora tem Tina Charles.
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3: Dr. Love.

0: bom demais, hein? Essa música tem uma vibe bem anos 80, mas claro, muita gente conhece porque ela apareceu no filme Deadpool 2 em 2018, né? Tem também Pitch Perfeito, Blue Valentine, muitos filmes que rolou esse som aí. Essa música é muito legal, ela tem uma vibe muito legal mesmo. Bom, valeu, hein? Daqui a pouquinho eu tô de volta, não sai daí, baby.
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7: 4:36.
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7: A gente continua por aqui no nosso Amnésia. Agora tem Joy, Touch by Touch.

0: mais uma edição do nosso Amnésia para todo o Brasil e Azul.com. Valeu! Obrigado pelo seu carinho, hein? Obrigado pela sua audiência. Fiquem todos com Deus. Nos encontramos semana que vem com muito mais gente. Me segue lá no Instagram e também no meu canal do YouTube. Eu espero vocês. Beijo, paz, luz e alegria. E até lá. Tchau, tchau, baby.
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11: 4:55.
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17: 4:58. 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
17: 5 horas.
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3: 5 e 7.
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7: 5 e 10.
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7: 5 e 13.
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7: 5:16.

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4: 5:20.

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1: Cinco e 23.
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1: 5:26.
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20: 5:31.
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25: 5:33.
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33: No programa Voz do Pastor, do dia 27 de setembro de 2026, 26º domingo do tempo comum, nosso arcebispo metropolitano de Mariana, Dom Ayrton José dos Santos, medita sobre o Evangelho de São Mateus, capítulo 21, versículo de 28 ao 32, o qual enfatiza a parábola dos dois filhos diferentes. Segundo Dom Ayrton, a verdadeira fé se manifesta pelas ações e pelo cumprimento da vontade de Deus, não apenas por palavras ou promessas. Um pai pediu a dois filhos que trabalhassem na vinha. Um respondeu que não iria, mas depois se arrependeu e foi trabalhar. O outro disse que iria, mas não foi. Para o prelado, fazer a vontade de Deus não é meramente dizer sim, mas realizar a ação. Uma pessoa pode inicialmente recusar, mas arrepender e agir, cumprindo a vontade de Deus. O segundo filho buscou tirar vantagem, prometendo sem intenção de cumprir, e Jesus usou este exemplo para explicar aos fariseus o que significa fazer a vontade do Pai, contrastando a fala com a ação. Dom Ayrton ressalta que não é necessário fazer propaganda das boas ações. Quem realmente faz não precisa de reconhecimento imediato ou publicidade. A própria realização da ação é a prova. Quem fala demais sobre o que vai fazer, muitas vezes não faz nada. É crucial discernir, especialmente em tempos difíceis, entre aqueles que falam e prometem e aqueles que fazem, agem e cumprem seus propósitos e projetos. Para Dom Ayrton, existem exemplos claríssimos na sociedade. Quem fala demais não faz nada e quem faz mesmo as coisas não pede rede de televisão para fazer propaganda. Faz simplesmente e o reconhecimento vem porque fez, não porque disse que ia fazer. Para concluir, o arcebispo destaca que o evangelho convida a todos a aprofundar e a praticar a vontade de Deus através das ações concretas, priorizando fazer sobre o dizer. 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Com o lema Cantai ao Senhor um Canto Novo, o diácono Lucas Vilela Gonçalves recebeu o segundo grau da ordem, tornando-se neo-sacerdote para o serviço da Igreja de Cristo. A celebração foi realizada na manhã do dia 19 de setembro de 2026, às 10 horas, em Guaraciaba, sua cidade natal. A Santa Missa foi presidida pelo Arcebispo Metropolitano de Mariana, Dom Ayrton José dos Santos, e logo após a proclamação do Santo Evangelho, deu-se início ao rito de ordenação presbiterial do diácono Lucas, o qual chamado pelo nome. A exemplo dos profetas, aproximou-se do altar e se apresentou como candidato ao sacerdócio. Neste instante, o reitor do seminário São José, Padre Sérgio José da Silva, direcionou suas palavras ao nosso arcebispo Dom Ayrton, anunciando que o diácono Lucas é considerado digno para receber a segunda ordem do presbiterado. Antes de ingressar definitivamente na ordem, o diácono Lucas expressou publicamente o propósito de exercer com fidelidade a função que lhe seria confiada. Logo após este momento de graça, em silêncio, o dom do Espírito Santo foi concedido ao diácono Lucas pela imposição das mãos de Dom Ayrton e de todos os presbíteros presentes na celebração. Em seguida, o prelado proferiu a oração consecratória, concedendo-lhe o segundo grau da ordem. Com o rito concluído, o padre Lucas seguiu para o altar a fim de concelebrar a Eucaristia pela primeira vez com seu bispo e os demais concelebrantes. Para finalizar a cerimônia, o padre Lucas enfatizou seu lema de ordenação e agradeceu a Deus e a todos que colaboraram com a sua caminhada até o presbitério. O movimento Mães que Oram pelos Filhos convida você, mães, avós e madrinhas, para participar do terceiro encontro da província 1 do movimento, que será realizado no dia 31 de outubro, a partir das 13 horas, na paróquia Nossa Senhora Aparecida, em Mariana, com o tema Eucaristia, presente de Deus e encontro com Cristo. As participantes são convidadas a refletir a Santa Eucaristia como centro da vida cristã, onde encontramos Jesus em sua excelência presença. O encontro contará com a presença dos sacerdotes Padre Fábio Alves, Padre José Geraldo Coura, Padre Wellington Neves, Padre Reginaldo Coelho e também com a assessoria das palestrantes Jussara Bossi, Moninha Quintero, Alexandra Ferreira e Ivaneide Carvalho. O terceiro encontro da província 1 traz uma programação especial com credenciamento às 13 horas, seguido de abertura, bênção inicial e entronização da imagem de Nossa Senhora de La Salette, terço da Eucaristia, pregações e a celebração da Santa Missa às 18 horas. As inscrições estão abertas e se encerram no dia 18 de outubro. Mais informações pelo contato 97118-4211, o DDD 31. Repetindo o contato 97118-4211, o DDD 31. A Pastoral Carcerária da Região Pastoral Mariana Leste celebrou no dia 16 de setembro de 2026 o 24º aniversário da morte de seu patrono, Cardeal Van Tuan. A celebração eucarística foi presidida pelo padre José Geraldo da Silva, conhecido como Padre Juquinha, na comunidade São Judas Tadeu, na paróquia Santíssima Trindade, em Ponte Nova. Sobre a vida do Cardeal Van Tuan, durante o 15º Congresso Eucarístico Nacional, realizado em Florianópolis, no ano de 2026, Dom Luciano Mendes de Almeida, então arcebispo da Arquidiocese de Mariana, proferiu uma palestra sobre a Eucaristia e a transformação da sociedade. E neste congresso, Dom Luciano deu o seu testemunho de sua convivência com o cardeal, apresentando-o como modelo de homem eucarístico, de desapego, de esperança e de amor ao próximo. Ao final de sua fala, Dom Luciano disse a todos, prestem atenção, pois este homem será proclamado santo. Esse homem, que despertava tanto admiração em Dom Luciano, encantava a todos com a paz de espírito que exalava. Quem não conhecia sua história não poderia imaginar que toda aquela serenidade tinha suas bases em uma vida de sacrifício extremo. Que os membros da pastoral carcerária e todo o povo brasileiro possam viver a fé e o compromisso, acreditando em um mundo sem prisões, marcado pela compaixão e pelo amor aos invisíveis da sociedade, conforme o testemunho do cardeal Van Tuan. Já está agendada a viagem apostólica do Papa Leão XIV à América Latina, que será de 6 a 17 de novembro de 2026. A viagem do Sumo Pontífice terá 13 etapas: Uruguai, Argentina e Peru. E nesta última segunda-feira, 21 de setembro, a sala de imprensa da Santa se divulgou o programa detalhado da peregrinação latino-americana do Pontífice, que começará na capital uruguaia, Montevidéu, onde o Papa chegará às 16 horas e 30 minutos. Após as boas-vindas, 8 de novembro, Santo Padre visitará o Santuário da Virgem dos 33. A segunda etapa de sua viagem está prevista para a Argentina, cidade natal de seu predecessor, o Papa Francisco. Lá ele visitará o monumento ao General San Martín e aos exércitos da independência na praça de mesmo nome. Já em Peru, o Santo Padre visitará a presidente, autoridades, representantes da sociedade civil e diplomatas. No último dia no Peru, Papa Leão passará o dia na periferia, onde atuou como administrador apostólico na cidade portuária do Peru e província constitucional autônoma. Além de visitar os profissionais e os beneficiários da Casa de Acolhimento das Hermanitas de Los Ancianos Desamparados. 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
1: 5:45.
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7: 5:49.
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3: Olá, estamos chegando, prepare-se para uma grande viagem musical. Está no ar Clássicos do Rei, programa que te envolve nos maiores sucessos do Rei Roberto Carlos. Uma hora dedicada às canções que marcaram gerações, recheadas de curiosidades sobre a trajetória do nosso eterno rei. Aperte o cinto e embarque com a gente nesse encontro especial com a música e a história também do nosso eterno rei Roberto Carlos. Seja bem-vindo aos Clássicos do Rei, programa que celebra a trajetória brilhante do maior ícone da música brasileira, Roberto Carlos. Vamos relembrar um sucesso que marcou os anos 90 e embalou corações apaixonados. A canção Se Você Pensa, regravada em 1993. Essa música ganhou novos arranjos no álbum Inimitável e mostrou que o rei sabe se reinventar a cada época. Um clássico que fala sobre superação no amor com autenticidade que só o rei Roberto Carlos consegue transmitir. Prepare seu coração, aumenta o volume para revivermos esta grande obra-prima. Começando os Clássicos do Rei.
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2: O anjo do Senhor anunciou a Maria, e ela concebeu pelo Espírito Santo. Ave Maria, cheia de graças, o Senhor é convosco. Bendita sois vós entre as mulheres, bendito é o fruto do vosso ventre, Jesus. Santa Maria, Mãe de Deus, rogai por nós, pecadores, agora e na hora de nossa morte. Amém. Eis aqui a escrava do Senhor, faça-se em mim segundo a vossa palavra. Ave Maria, cheia de graças, o Senhor é convosco. Bendita sois vós entre as mulheres, bendito é o fruto do vosso ventre, Jesus. Santa Maria, Mãe de Deus, rogai por nós, pecadores, agora e na hora de nossa morte. Amém. E o Verbo Divino se fez carne e habitou entre nós. Ave Maria, cheia de graças, o Senhor é convosco. Bendita sois vós entre as mulheres. Bendito é o fruto do vosso ventre, Jesus. Santa Maria, Mãe de Deus, rogai por nós, pecadores, agora e na hora de nossa morte. Amém. Rogai por nós, Santa Mãe de Deus, para que sejamos dignos das promessas de Cristo. Amém. Oremos, infundi em nosso espírito a vossa graça, ó Pai. Vós que na anunciação do anjo nos revelastes a encarnação do vosso Filho, pela sua paixão e cruz, conduzi-nos à glória da ressurreição. Por Cristo nosso Senhor. Amém.

0: Em nome do Pai, do Filho e do Espírito Santo. Amém. Queridos irmãos e irmãs, vamos meditar ainda um outro trecho do Evangelho de São Mateus, capítulo 21, versículos de 28 a 32. Esse é um trecho do Evangelho de São Mateus muito significativo. E nós sabemos ele quase de cor, mas vamos ouvir com atenção as palavras que este trecho nos apresenta. Que vos parece? Um homem tinha dois filhos. Dirigindo-se ao primeiro, disse: Filho, vai trabalhar hoje na vinha? O filho respondeu: Não quero. Mas depois arrependeu-se e foi. O pai dirigiu-se ao outro filho e disse a mesma coisa. Este respondeu: Sim, senhor, eu vou. Mas não foi. Qual dos dois fez a vontade do pai? Os sumos sacerdotes e os anciãos responderam: O primeiro. Então Jesus lhes disse: Em verdade vos digo que os publicanos e as prostitutas vão entrar antes de vós no reino de Deus. Com efeito, João veio até vós, no caminho da justiça, e não acreditastes nele. Os publicanos e as prostitutas, porém, creram nele. Vós, no entanto, mesmo vendo isso, não vos arrependestes para crerdes nele. Isso é um trecho muito direto. Jesus faz uma comparação muito direta. Fazer a vontade de Deus não é dizer sim, senhor, sim, senhor, sim, senhor. Mas é fazer, é realizar. Às vezes a pessoa diz que não quer fazer, mas depois pensa bem e fala: olha, o que eu vou ganhar dizendo que não vou fazer? Então faço. E vai fazer, sem preocupação de dizer para o pai que estava fazendo a sua vontade. Não tem preocupação de dizer isso. Apenas faz a vontade do pai. Depois, uma outra coisa que é importante. E muito importante. Os dois filhos, educados do mesmo jeito, na mesma família, têm atitudes diferentes. Isso acontece. Nós somos todos diferentes uns dos outros. Não somos iguaizinhos. História diferente, formação diferente, educação diferente, ambientes, origem. E essa diferença nos faz sermos o que somos. Por isso nós temos que assumir a nossa própria identidade. Essa diferença, no entanto, não diz que nós devemos fazer coisas erradas só porque somos diferentes. Devemos sempre procurar o bem. E aqui Jesus está falando com os fariseus e explica a eles o que significa fazer a vontade do Pai. E dá esse exemplo dos dois filhos. Um disse ao pai: Não quero trabalhar hoje. Mas depois pensou bem, voltou atrás, considerou várias coisas e foi trabalhar. E o outro disse imediatamente, sem pestanejar: Sim, senhor, eu vou trabalhar. Não pensou muito, porque depois não foi trabalhar. Simplesmente quis tirar vantagem para si mesmo e achando que o pai depois não iria fazer nada. Jesus perguntou: Com efeito, o que vos parece? Um homem tinha dois filhos e disse a um: Vai trabalhar? Ele disse não. E disse a outro: Vai trabalhar? Ele disse sim. O que disse não fez e o que disse sim não fez. Simples. O que significa fazer a vontade de Deus? Eu não preciso mostrar, colocar no outdoor, colocar na televisão, colocar na propaganda. O fato de existir a coisa já mostra que eu estou fazendo. Eu não preciso fazer propaganda. E quem faz propaganda das coisas que quer fazer ou pensa fazer é porque não vai fazer. A gente tem exemplos claríssimos na sociedade. Quem fala demais não faz nada. E quem faz mesmo as coisas não pede rede de televisão para fazer propaganda. Faz simplesmente. O reconhecimento vem porque fez, não porque disse que ia fazer. Pois bem, hoje nós estamos num tempo difícil e precisamos ter muito discernimento. Olhar bem para as pessoas, para os projetos que as pessoas têm e identificar. São pessoas que falam ou pessoas que fazem? Que este trecho do Evangelho nos ajude a aprofundar a vontade de Deus e a praticar a vontade de Deus.
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6: No programa Voz do Pastor, do dia 27 de setembro de 2026, 26º domingo do tempo comum, nosso arcebispo metropolitano de Mariana, Dom Ayrton José dos Santos, medita sobre o Evangelho de São Mateus, capítulo 21, versículo de 28 ao 32, o qual enfatiza a parábola dos dois filhos diferentes. Segundo Dom Ayrton, a verdadeira fé se manifesta pelas ações e pelo cumprimento da vontade de Deus, não apenas por palavras ou promessas. Um pai pediu a dois filhos que trabalhassem na vinha. Um respondeu que não iria, mas depois se arrependeu e foi trabalhar. O outro disse que iria, mas não foi. Para o prelado, fazer a vontade de Deus não é meramente dizer sim, mas realizar a ação. Uma pessoa pode inicialmente recusar, mas se arrepender e agir, cumprindo a vontade de Deus. O segundo filho buscou tirar vantagem, prometendo sem intenção de cumprir, e Jesus usou este exemplo para explicar aos fariseus o que significa fazer a vontade do Pai, contrastando a fala com a ação. Dom Ayrton ressalta que não é necessário fazer propaganda das boas ações. Quem realmente faz não precisa de reconhecimento imediato ou publicidade. A própria realização da ação é a prova. Quem fala demais sobre o que vai fazer, muitas vezes não faz nada. É crucial discernir, especialmente em tempos difíceis, entre aqueles que falam e prometem e aqueles que fazem, agem e cumprem seus propósitos e projetos. Para Dom Ayrton, existem exemplos claríssimos na sociedade. Quem fala demais não faz nada e quem faz mesmo as coisas não pede rede de televisão para fazer propaganda. Faz simplesmente e o reconhecimento vem porque fez, não porque disse que ia fazer. Para concluir, o arcebispo destaca que o Evangelho convida a todos a aprofundar e a praticar a vontade de Deus através das ações concretas, priorizando fazer sobre dizer. 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Ouça, compartilhe e reposte o Evangelho Dominical. com o lema Cantai ao Senhor um canto novo. Diácono Lucas Vilela Gonçalves recebeu o segundo grau da ordem, tornando-se neo-sacerdote para o serviço da Igreja de Cristo. A celebração foi realizada na manhã do dia 19 de setembro de 2026, às 10 horas, em Guaraciaba, sua cidade natal. A Santa Missa foi presidida pelo Arcebispo Metropolitano de Mariana, Dom Ayrton José dos Santos, e logo após a proclamação do Santo Evangelho, deu-se início ao rito de ordenação presbiterial do diácono Lucas, o qual chamado pelo nome. A exemplo dos profetas, aproximou-se do altar e se apresentou como candidato ao sacerdócio. Neste instante, o reitor do seminário São José, Padre Sérgio José da Silva, direcionou suas palavras ao nosso arcebispo Dom Ayrton, anunciando que o diácono Lucas é considerado digno para receber a segunda ordem do presbiterado. Antes de ingressar definitivamente na ordem, o diácono Lucas expressou publicamente o propósito de exercer com fidelidade a função que lhe seria confiada. Logo após este momento de graça, em silêncio, o dom do Espírito Santo foi concedido ao diácono Lucas pela imposição das mãos de Dom Ayrton e de todos os presbíteros presentes na celebração. Em seguida, o prelado proferiu a oração consecratória, concedendo-lhe o segundo grau da ordem. Com o rito concluído, Padre Lucas seguiu para o altar a fim de concelebrar a Eucaristia pela primeira vez com seu bispo e os demais concelebrantes. Para finalizar a cerimônia, Padre Lucas enfatizou seu lema de ordenação e agradeceu a Deus e a todos que colaboraram com a sua caminhada até o presbitério. O movimento Mães que Oram pelos Filhos convida você, mães, avós e madrinhas, para participar do terceiro encontro da província 1 do movimento, que será realizado no dia 31 de outubro, a partir das 13 horas, na paróquia Nossa Senhora Aparecida em Mariana, com o tema Eucaristia, presente de Deus e encontro com Cristo. As participantes são convidadas a refletir a Santa Eucaristia como centro da vida cristã, onde encontramos Jesus em sua excelência presença. O encontro contará com a presença dos sacerdotes Padre Fábio Alves, Padre José Geraldo Coura, Padre Wellington Neves, Padre Reginaldo Coelho e também com a assessoria das palestrantes Jussara Bossi, Moninha Quintero, Alexandra Ferreira e Ivaneide Carvalho. O terceiro encontro da província 1 traz uma programação especial, com credenciamento às 13 horas, seguido de abertura, bênção inicial e entronização da imagem de Nossa Senhora de La Salette, terço da Eucaristia, pregações e a celebração da Santa Missa às 18 horas. As inscrições estão abertas e se encerram no dia 18 de outubro. Mais informações pelo contato 971184211, o DDD é 31. Repetindo o contato 971184211, o DDD é 31. A Pastoral Carcerária da Região Pastoral Mariana Leste celebrou no dia 16 de setembro de 2026 o 24º aniversário da morte de seu patrono, Cardeal Van Tuan. A celebração eucarística foi presidida pelo Padre José Geraldo da Silva, conhecido como Padre Juquinha, na comunidade São Judas Tadeu, na paróquia Santíssima Trindade, em Ponte Nova. Sobre a vida do Cardeal Van Tuan, durante o 15º Congresso Eucarístico Nacional, realizado em Florianópolis, no ano de 2026, Dom Luciano Mendes de Almeida, então arcebispo da Arquidiocese de Mariana, proferiu uma palestra sobre a Eucaristia e a transformação da sociedade. E neste congresso, Dom Luciano deu o seu testemunho de sua convivência com o cardeal, apresentando-o como modelo de homem eucarístico, de desapego, de esperança e de amor ao próximo. Ao final de sua fala, Dom Luciano disse a todos: prestem atenção, pois este homem será proclamado santo. Esse homem, que despertava tanto admiração em Dom Luciano, encantava a todos com a paz de espírito que exalava. Quem não conhecia sua história não poderia imaginar que toda aquela serenidade tinha suas bases em uma vida de sacrifício extremo. Que os membros da Pastoral Carcerária e todo o povo brasileiro possam viver a fé e o compromisso, acreditando em um mundo sem prisões, marcado pela compaixão e pelo amor aos invisíveis da sociedade, conforme o testemunho do cardeal Van Tuan. Já está agendada a viagem apostólica do Papa Leão XIV à América Latina, que será de 6 a 17 de novembro de 2026. A viagem do Sumo Pontífice terá 3 etapas, Uruguai, Argentina e Peru. E nesta última segunda-feira, 21 de setembro, a sala de imprensa da Santa se divulgou o programa detalhado da peregrinação latino-americana do Pontífice, que começará na capital uruguaia, Montevidéu, onde o Papa chegará às 16 horas e 30 minutos. Após as boas-vindas, 8 de novembro, o Santo Padre visitará o Santuário da Virgem dos 33. A segunda etapa de sua viagem está prevista para a Argentina, cidade natal de seu predecessor, o Papa Francisco. Lá, ele visitará o monumento ao General San Martín e aos Exércitos da Independência na praça de mesmo nome. Já em Peru, o Santo Padre visitará a presidente, autoridades, representantes da sociedade,

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2: 6:19.
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4: Olá, já estamos de volta por aqui. É sempre um prazer ter você nos Clássicos do Rei. E hoje vamos viajar no tempo, vamos para 1995 com a música Comandante do Seu Coração. Essa canção presente no álbum de Roberto Carlos de 1996. Roberto Carlos conseguiu captar a essência da mulher moderna, reforçando sua sensibilidade única como compositor. Uma letra que enaltece e emociona. Solte a voz e curta esse clássico agora, aqui no nosso programa.
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0: Carlos, se você pensa não há dinheiro que pague a primeira comandante do seu coração, fechando por aqui já o segundo bloco, pequeno intervalo tá chegando e a gente volta na sequência.
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1: 6:32. 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
0: E já estamos de volta por aqui, César Fama, Clássicos do Rei. Você pode participar com a gente também, acionando aí o www.pedidomusical.com.br. Vai pedir seu sucesso e nós vamos colocar aqui na programação. Você está sintonizado nos Clássicos do Rei. E hoje nós temos uma música especial do ano de 2000, a música Amor Sem Limite. Essa canção emocionante é uma das provas de que o rei Roberto Carlos nunca perdeu a sua essência romântica. Parte do álbum homônimo, ela é uma verdadeira declaração de amor e fé, dedicada à memória de Maria Rita, sua eterna amada. Um hino de amor eterno que tocou profundamente os fãs e marcou uma das fases mais emocionantes da vida do rei Roberto Carlos. Prepare-se para se emocionar com mais esse clássico inesquecível.
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0: Eu te amo, te amo, te amo. O amor é mais e o amor sem limites. Terceiro bloco por aqui dos Clássicos do Rei. Chegando por aqui mais um break comercial. E a gente volta na sequência já pro último bloco de hoje.
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1: 6:52. 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
0: Você está com César Fama, Clássicos do Rei, e chegou a hora de relembrar um dos grandes sucessos do Rei Roberto Carlos da década de 2010. Estamos falando de Esse Cara Sou Eu, lançado em 2012 como parte da trilha sonora da novela Salve Jorge. Essa música conquistou o Brasil, alcançando o topo das paradas e mostrando que o rei ainda sabe traduzir o amor em palavras e melodia. É um verdadeiro hino para os românticos incorrigíveis. Vamos curtir agora mais esse clássico que só o rei Roberto Carlos sabe preparar para você.
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0: aqui mais uma edição Clássicos do Rei, o Cadillac a volta e esse cara sou eu. Bom, e a gente vai fechando por aqui mais uma super edição dos Clássicos do Rei, mais um programa que nós vamos chegando ao fim, mais uma viagem musical com os Clássicos do Rei. Esperamos que você tenha curtido bastante as canções, as histórias e não se esqueça aí, no próximo final de semana tem mais. Fique com as melodias na cabeça, no seu coração e até a próxima, baby fera, ótimo final de semana para todos e até mais.
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6: Sete e onze.

Estamos de volta no Especial do Artista com mais um bloco de músicas e de histórias dessa dupla maravilhosa, a dupla Rick e Renner. Rick que nos deixou, deixa saudades e um legado muito importante também aí na música sertaneja brasileira. Ele, nascido em Monte do Carmo, no Tocantins, Rick começou a cantar ainda criança e passou por outras experiências musicais. Antes de formar a dupla com Renner, os dois se conheceram em Brasília e iniciaram a parceria em 1986. Nos primeiros anos, cantaram em bares e casas noturnas até conquistarem espaço no mercado sertanejo. Eles cantam Escolta de Vagalumes.

0: Bandida, diga que ainda me ama e ela é demais. Mais uma sequência de sucessos da dupla Rick Renner. Você curtiu aqui na programação do especial do artista. Daqui a pouco trazemos muito mais pra você.
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4: 7:29.
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13: 7:32.

estamos de volta para trazer para você a última sequência musical e um pouquinho da história de Rick Renner. Hoje, gente, fica a saudade de Rick Solo, um artista que ajudou a escrever uma parte importante da história do sertanejo. A sua voz, suas músicas e os momentos vividos ao lado de Renner permanecerão na memória de milhões de fãs. Que cada canção seja também uma forma de lembrar Rick e agradecer por tudo que ele deixou para a música brasileira. Uma homenagem a Rick Solo, cuja voz agora fica eternizada em cada acorde, em cada verso e no coração de quem sempre cantou com ele. Ele será eterno nos nossos corações. Sentiremos saudades dessa voz que marcou gerações. Rick Renner, cantam, credencial.

0: mais que pai e filho nos bares da cidade e mãe passou por aqui com essa sequência super especial. Fechamos assim o nosso especial do artista em homenagem ao Rick Solo. E relembrando aqui as músicas da dupla Rick e Renner, que estavam aí completando 40 anos de carreira e com certeza um legado muito importante. Gente, tudo de bom, positividade, fé em Deus, fiquem bem e até o próximo.
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9: 7:53.
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4: Opa! Yeah, baby! Muito bem, estamos de volta para todo o Brasil com mais uma edição do nosso Amnésia. E daí, como é que estão por aí? Tudo bem? Tudo legal mesmo, numa boa. Eu por aqui na área, Júnior Pinheiro, tô felizão, hein? Tá aqui com vocês trazendo os grandes hits, os grandes sucessos e, claro, vamos juntos viajar no tempo, a nossa máquina totalmente abastecida, hein? Trazendo só música lindona aqui na programação pra gente matar a saudade mesmo. Tem pop, rock, dance, R&B, disco. E falando em disco, Disco, disco, disco, yeah, yeah, yeah. Heart, Wind and Fire, September.

0: Sim, Taylor Twain, aqui na programação mais gostosa do seu rádio. Esse é o nosso Amnésia. E daí, curtiu por aí? Valeu, hein? Obrigado pelo seu carinho. Continue com a gente. Tô mandando aquele alusão bem especial. Bom, a gente vai fazer o seguinte, ó, uma paradinha rápida. Daqui a pouco a gente tá de volta com muito mais ritmo, muito mais sucesso. E não sai daí, não. Esse é o nosso Amnésia para todo o Brasil, hein? Os grandes hits, os grandes sucessos pra você. Tem.
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7: 8:13.
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0: Muito bem, estamos de volta. Esse é o nosso Amnésia. Aumenta aí, baby.

0: Inteirinha pra você, o som de John Travolta, Summer Nights. Participação de Olivia Newton-John. Daqui a pouquinho, a gente volta, não sai daí.
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12: 8:32.
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0: E é, baby, voltamos. Amnésia, foco de começar.

0: parado, curtindo o som de Michael Jackson aqui na programação. Encerrando muito bem a primeira hora aqui no nosso Amnésia para todo o Brasil daí. Curtiu? Valeu! Bom demais! Bom, a gente vai fazer o seguinte, vamos dar um break bem rapidinho mesmo. Daqui a pouquinho eu volto com a segunda hora aqui na nossa programação, hein? Bom demais! Os grandes hits, os grandes sucessos pra você e esse é o nosso Amnésia. Só fazer, hein? Não sai.
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8: 8h54.
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0: Olá, voltamos. Esse é nosso Amnésia. Agora tem um som de Blondie. Heart of Glass.